0: imagina como é. A vida do rentista não tá fácil. Com piora da inflação. Essa aqui foi uma das notícias mais absurdas para mim, desde que o mês começou. Olha isso aqui. Porque aqui não é só a fala, é quem está fazendo essa fala e a biografia de quem falou isso. Com piora da inflação, Bruno Serra, da Itaú Asset, vê chance de Banco Central interromper ciclo de cortes na Selic. O Itaú puxa o carrinho que não é mais para cortar a Selic. Aí depois o BTG reforça e XP também. Aí eu falei isso aqui, né? Interessante, tem que saber quem que falou isso e o histórico, a biografia dessa pessoa. O Bruno Serra, hoje, entra ali, né? À frente da família de fundos Janeiro, da Itaú Asset, o Bruno Serra, ex-diretor do Banco Central, vê necessidade de reação do Copom para ancorar expectativas. O cara do Itaú, que basicamente lida com renda fixa, trabalha em parceria com a Selic, dizendo que não. E o cara tava onde antes? No Banco Central. O Banco Central, que ele tava, que decide a taxa de juros, ele saiu pra cuidar da renda fixa do Itaú. E tá conectado, acoplado à Selic. É o Banco Central de onde ele saiu. Se você acha que isso aqui é errado, é imoral, é porta giratória, parabéns. Você é um duguinista e você será perseguido pelo Constantino. A Renato diz, né? Ex-diretor do Banco Central, hoje gestor de renda fixa no Itaú, diz que preferiria interromper o ciclo de cortes e que o Banco Central precisa reagir. Na mesma entrevista, explica que o fundo está posicionado, apostando justamente em um Banco Central mais duro. Banco Central mais dotação, Banco Central que vai aumentar a taxa de juros. Olha, nós aqui do Itaú, nossa visão de mercado, sabe? Aquela, o olho de Tandera, da espada justiceira. Nós enxergamos o futuro, lemos o mercado e estamos apostando que o Galípolo vai aumentar pra gente a taxa de juros. Não tem nada de legal, nada de incomum, apenas curioso como na cobertura econômica. Posições de mercado frequentemente aparecem embaladas com análises técnicas neutras. Este é o Brasil de Lula. 4 anos de Lula, assim, não sei nem como descrever. E tem gente, né, de brincadeirinha. Ofensiva dos Estados Unidos contra crime organizado cobra um preço adicional à XP. Nós escreve assim, ó. A mesma turma que relativizou bilhões distribuídos em CDBs e COIs problemáticos, agora demonstra enorme preocupação com controles, diligência e supervisão. Bom, eu não vou comentar sobre essa notícia. Aqui a gente tem que esperar o Constantino falar, né? E aí, Constantino, fala aí, irmão, sobre essa história do crime organizado. Voltando para a gente falar ainda de soberania nacional e fechar. Temos que chegar até o vídeo do Lula. Só três coisinhas rápidas. União Europeia oficializa veto à carne do Brasil a partir de setembro. Eu acho que veto é pior que tarifa. Aí o Tadu Ntuoco fala, né? Para calar a boca de quem disse que o acordo Mercosul-União Europeia ia condenar o Brasil a ser um eterno fazendão. Até para ser fazendão precisa de projeto. Nem para transformar o Brasil num fazendão o Lula serve. O Lula, o soberanista, segue firme e forte, tentando proteger o regime globalista. Lula confirma a décima participação no G7 e diz querer combater o desmonte do multilateralismo. O que é o multilateralismo? São as instituições burocráticas pelas quais essa agenda globalista impõe o controle dos diversos países. Por exemplo, a ONU, a OMS, a OMC e diversas tantas outras. Eles capturam essas organizações, pautam que tem que avançar ou não e saem, né, tentando destruir os países, passar por cima da soberania nacional. E o Lula vai pro G7 exatamente defender isso, que tem que manter as instituições burocráticas do globalismo de pé. É preciso alguém tentar colocar ordem na casa e dar um paradeiro nessa coisa que está acontecendo, de desmonte do multilateralismo, desmonte da democracia e de desvalorização das instituições. Adorei esse recorte aqui da RAI do flautista de Genebra. Isso aqui devia ser um tapa na cara dos malucos da direita, que tudo grita comunista, duguinista, do rebé, fome meu Deus. Puta aqui.
1: E fica uma... E aí acontece agora em 2026 uma coisa impressionante, que é países de dentro do BRICS lutando entre si. O Irã atirando bomba nos Emirados Árabes e na Arábia Saudita. Ou seja, que bloco e agora? É, e agora o que a gente faz?
0: E depois bota uma risada. E quanto tempo que tu não escuta falar do BRICS? O Super BRICS. Meu Deus, é o Brigo BRICS. Eu aqui falando, gente, vocês acham que o que é um problema? Pode ser um problema, se também for de São Paulo é um problema, mas o problema central que nós temos no Brasil hoje é a gangue da Selic, né? Os financistas, a elite financeira brasileira e a turma da agenda globalista, sabe? Quanto tempo tem que tu não escuta nada do BRICS? A turma tá brigando entre si. Banho de maluco, sabe? Pelo amor de Deus, ali quem realmente tem algum poder é a China. Realmente tem algum poder. E tá interferindo muito no Brasil. A China em si. Não, o brilho. Aí foca energia no que realmente tá acontecendo, que realmente tá impactando o Brasil. O PCC e o Comando Vermelho produzem muito mais males ao Brasil do que a turma do BRICS. E aí, pra encerrar. Deixa eu só ver aqui o negócio. Não tem mais uma coisa que dá para comentar também. Quase encerrando. Aí nesse cenário, eu acabo de te mostrar e que tu conhece muito bem, de caos, que o destino do Brasil pode ser selado, sabe? Que a vida das pessoas pode piorar demais. O que acontece? Não sei se vocês vão lembrar de um perfil chamado Brasil em Fúria, que a gente, né, a turma na rede social chamava de Centrão em Fúria. Era um perfil meio antibolsonarista, mas de direita. Ele mudou de nome, esse perfil, para Ezequiel Martins. E aí ele está compartilhando ali o Jalim, amigo do Nicolas, né? O castigo do cancelamento irresponsável. Em 2018, 22, 24, Bolsonaro contava com o exército orgânico, profissional, pipipi, popopo, ppp. E aí o Jalim também, ele vai comentar falando como a direita está errada em falar disso, daquilo outro, pipipi, popopô. Aí o Ezequiel vem para complementar o Jalim dizendo, ó, dito isto, devemos derrubar a candidatura de Flávio Bolsonaro o quanto antes. Se quisermos que a direita tenha alguma chance, o bolsonarismo deve sumir da face da terra. Não é mais a esquerda que deve perseguir o bolsonarismo. Somos da direita, somos nós da direita que devemos pegar o revólver e resolver por conta própria essa palhaçada. Essa é a turma do Nicolas. E aí, Nicolas, desautoriza aí o Jalim e o Ezequiel, meus amigos. O Jalim, que você faz space o tempo todo, desautoriza aí, Nicolas. Você que cobrou lá atrás o Flávio desautorizar as pessoas, dá o exemplo aí, Nicolas, seu vagabundo. Vai esperar alguém morrer, Nicolas, pra fazer alguma coisa? É isso? Pede ajuda aí pro Rogério Marinho, vai, chora aí. Ai, Rogério Marinho, quem tá me atacando de novo? Tu que gosta de me monitorar, vai lá, pede ajuda de novo, Nicolas. O Nicolas é um verme. Dá pra nascer alguém mais verme do que o Nicolas. Olha o que a turma do Nicolas está fazendo. Os perfis que Nicolas compartilha de Assíndia também. Os spaces que o Nicolas participa é sempre com o Jalim, sempre com o Space Liberdade, né? Às vezes o Kevin tá com os dois perfis do Space e o dele também. Bora, Nicolas. Desautoriza a turma, Nicolas. Faz o que tu pregou. Faz o que tu enfiou o dedo na cara do Flávio pedindo. Desautoriza, Nicolas. Nicolas deve entrar na campanha daqui a 40 dias, né? Vai esperar a Copa passar também. Aí sim, pra encerrar, né? Surpresas zero. PSDB e MBL conversam sobre acordo para governo de São Paulo e presidência. Aí o MBL vai para o PSDB em São Paulo, em troca o PSDB vai para Chico Linguiça para ser presidente. Estou chocado. Desde que o MBL surgiu, todo mundo falava que o MBL era um puxadinho do PSDB e agora o MBL quer se unir com o PSDB. Estou chocado, né? Quem poderia imaginar que isso ia acontecer? Enfim, Vou mandar todos esses vídeos que eu dei play lá no Telegram. Se gosta do meu trabalhinho, quiser dar um pouco mais, passar membro do canal, tem um plano de valeu, tem um Patreon na descrição e tem um Atlas Brasileiro, que kimpaim.com.br. Dia 15 agora, publicado o Atlas de Abril. Já estamos escrevendo de maio. Quer dizer, de maio eu tô. É isso, já estamos escrevendo de maio. O de abril tá, basicamente, já está pronto, publica dia 15. E tem que organizar o de junho, né? Enquanto o mês já começa a andar. No mais, aquele grande beijo e abraço. Vejo vocês amanhã. Tamo juntos. Valeu, meus amigos. Fui!
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Existe um ditado árabe que diz que quem planta tâmaras não colhe tâmaras. Isso porque as tamareiras levam de 80 a 100 anos para produzir os primeiros frutos. Conta que certa vez um senhor de idade avançada plantava tâmaras no deserto quando um jovem o abordou perguntando: "Mas por que o senhor perde tempo plantando o que não vai colher?" O homem virou a cabeça e calmamente respondeu: "Se todos pensassem como você, ninguém colheria tâmaras." Ou seja, não importa se você vai colher, o que importa é o que você vai deixar. Cultive, construa e plante ações que não sejam apenas para você, mas que possam servir para todos e para o futuro. Nossas ações hoje refletem no futuro. Se o tempo não é tempo de colher bem, pode ser tempo de semear.

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1: Segunda-feira, 8 de junho de 2026, está no ar mais uma edição do nosso Repórter Destaque. Eu sou Kleber Salles e a partir de agora você vai ficar muito bem informado com as principais notícias do Brasil e do mundo. A chamada geração prateada deve transformar completamente o mercado de saúde no Brasil nas próximas décadas. Um estudo da Data 8 projeta que, em até 2044, pessoas com 50 anos ou mais serão responsáveis por metade de todo o consumo das famílias brasileiras com produtos e serviços ligados à saúde. Hoje, os brasileiros acima dos 50 anos representam cerca de 27% da população, mas já concentram 35% dos gastos com medicamentos, planos de saúde, suplementos e serviços médicos. Segundo o levantamento Mercado Prateado, consumo dos brasileiros 50 mais e projeções, o consumo deve atingir 559 bilhões de reais em 2044, dentro de um mercado total estimado em 1,1 trilhão de reais. O avanço acompanha o envelhecimento acelerado da população. Em 2024, o país tinha cerca de 59 milhões de pessoas acima dos 50 anos. Em 2044, a projeção é que esse número chegue a 92 milhões, representando aproximadamente 40% da população total. O estudo aponta que esse movimento deve impactar diretamente áreas como saúde, alimentação, turismo, tecnologia, bem-estar e qualidade de vida. Eu sou Kleber Salles e volto daqui a pouco com mais informações. Fique ligado.
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0: CCP FM informa a hora certa.
1: 10:10.
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3: Há poucos dias do início da Copa do Mundo de 2026, uma lista divulgada pela emissora norte-americana NBC chamou a atenção dos torcedores. O ranking reúne os 25 jogadores considerados mais importantes da competição e traz apenas dois brasileiros entre os nomes selecionados: Rafinha do Barcelona e Vinícius Júnior do Real Madrid. O topo da lista é dominado por estrelas do futebol europeu. O francês Kylian Mbappé aparece em primeiro lugar, seguido pelo espanhol Lamine Yamal e pelo também francês Ousmane Dembélé. A França, inclusive, é o país com mais representantes no ranking. Portugal vem logo atrás, com 4 atletas entre os escolhidos. Entre os veteranos, Lionel Messi aparece na 4ª colocação e Cristiano Ronaldo ocupa o 16º lugar. Já Neymar ficou fora da relação. Segundo a NBC, a lista poderá sofrer alterações ao longo da competição, que começa na quinta-feira. Eu sou Kleber Salles e volto daqui a pouco com mais informações no seu rádio. Continue ligado.
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1: Dor de cabeça frequente pode ser muito mais do que estresse ou uma noite mal dormida. Médicos alertam que pessoas com 3 ou mais episódios por mês, durante pelo menos 3 meses, devem procurar avaliação especializada. Segundo a Organização Mundial da Saúde, as cefaleias estão entre as condições neurológicas mais comuns e incapacitantes do planeta. A enxaqueca, por exemplo, é considerada, segunda maior causa de incapacidade no mundo e afeta cerca de 15% da população global. No Brasil, mais de 30 milhões de pessoas convivem com a doença. Especialistas explicam que dores constantes podem indicar desde quadros benignos como cefaleia tensional até problemas mais graves como aneurismas e alterações neurológicas. Os sinais de alerta incluem mudança no padrão da dor, início súbito e intenso, alterações na visão, fala, equilíbrio ou episódios acompanhados de confusão mental. A Sociedade Brasileira de Cefaleia também chama a atenção para a automedicação, que pode piorar a frequência e a intensidade das crises. Segundo a entidade, cerca de 90% das pessoas com cefaleia sofrem impactos no trabalho, estudos, lazer e vida pessoal. Eu sou Kleber Salles e volto daqui a pouco com mais informações no seu rádio. Fique ligado.
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2: Você sabia que a imunoterapia e a terapia-alvo são tratamentos que fazem parte das terapias do câncer de pele? A imunoterapia consiste em utilizar o próprio sistema imunológico do paciente para atacar as células do câncer, indicado para tratar carcinoma espinocelular avançado e melanoma que gerou metástase, ou seja, que se espalhou para outros órgãos do corpo. A terapia-alvo consiste em remédios que atacam um ponto específico da célula cancerígena para inibir mutações, diminuir crescimento e controlar a doença. Pode ser prescrito para pacientes com melanoma e carcinoma basocelular avançado. Isso você precisava saber. Débora Garcia, Mulheres de Esperança RTM.
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1: CCP FM informa a hora certa.
2: 10:50.

pronúncia-me. Você, eu, nós todos, enfim, estamos sempre falando e pensando em Deus. Mas o que temos feito para que Ele seja, de fato, tudo em todos? Que o Senhor tenha misericórdia. Que Ele encontre em nós corações puros e nos perdoe de todos os pecados. A Bíblia é muito mais do que um livro antigo. Ela foi escrita por inspiração divina em mais de 1.600 anos, reunindo cerca de 40 autores. Por isso, nós cremos que ela é a Escritura Sagrada, a sublime Palavra de Deus. A segunda carta de Paulo a Timóteo, capítulo 3, versos 1 a 7, diz: Saiba disto, nos últimos dias sobrevirão tempos terríveis. Os homens serão egoístas, avarentos, presunçosos, arrogantes, blasfemos, desobedientes aos pais, ingratos, ímpios, sem amor pela família, irreconciliáveis, caluniadores, sem domínio próprio, cruéis, inimigos do bem, traidores, precipitados, soberbos, mais amantes dos prazeres do que amigos de Deus, tendo aparência de piedade, mas negando o seu poder. Afaste-se destes também. São esses os que se introduzem pelas casas e conquistam mulheres instáveis, sobrecarregadas de pecados, as quais se deixam levar por toda espécie de desejos. Elas estão sempre aprendendo e jamais conseguem chegar ao conhecimento da verdade. Ouviu? A Bíblia está se cumprindo, presente, passado e futuro. Jesus voltará, e segundo suas obras, todos serão julgados. Que o Senhor nos dê a sua bênção.

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2: Rádio CCP FM informa a hora certa.
3: 11:30.

A gente colhe o que planta. Paulo quase não viu a senhora com o carro parado no acostamento. Chovia forte, já era noite, e percebeu que ela precisava de ajuda. Assim parou seu carro e se aproximou. O carro dela era bem novo e a senhora pensou que

pudesse se tratar de um bandido. Paulo percebeu que ela estava com muito medo e disse: "Eu estou aqui para ajudá-la, senhora. Não se preocupe. Meu nome é Paulo e fique tranquila, eu vou trocar com muito prazer seu pneu furado." Paulo abaixou-se, colocou o macaco e levantou o carro. Logo, ele já estava trocando o pneu. Ficou um tanto sujo e machucou um pouco uma das mãos. Enquanto Paulo apertava as porcas da roda, ela abriu a janela e começou a conversar com ele. Contou que era de São Paulo e que estava de passagem por ali e que não sabia como agradecer pela preciosa ajuda. Paulo apenas sorriu enquanto se levantava. Ao final, ela perguntou quanto lhe devia. Tinha imaginado tudo de ruim que poderia ter acontecido se Paulo não tivesse parado e ajudado. Paulo não pensava em dinheiro, gostava de ajudar as pessoas, era seu jeito, seu modo de viver. E ele respondeu-lhe: "Se quiser me pagar, da próxima vez que encontrar alguém que precise de ajuda, dê para esta pessoa ajuda de que ela precisar e lembre-se de mim." Alguns quilômetros depois, a senhora parou em um pequeno restaurante. A garçonete trouxe-lhe uma toalha limpa para secar o cabelo molhado e lhe dirigiu um sorriso. A senhora notou que a garçonete estava quase no final da gravidez e que isso não mudou seu bom humor. Ficou surpresa com a gentileza de alguém que tinha tão pouco, tratar tão bem a um estranho. Então, se lembrou do Paulo. Depois que terminou a sua refeição, enquanto a garçonete buscava troco, a senhora se retirou. Quando a garçonete voltou, queria saber onde a senhora estava. Quando notou algo escrito no guardanapo e sob ele, 5 notas de R$100. Lágrimas encheram seus olhos quando leu o que a senhora escreveu. Dizia: "Você não me deve nada, eu já tenho bastante. Alguém me ajudou hoje e da mesma forma estou ajudando você. Se quiser me reembolsar por esse dinheiro, não deixe este círculo de amor terminar com você. Ajude alguém." Naquela noite, quando a garçonete foi para casa e deitou-se na cama, seu marido já estava dormindo. Ela ficou pensando no dinheiro e no que a senhora deixou escrito. Como pode aquela senhora saber o quanto ela e o marido precisavam daquele dinheiro? Ia ser gasto com coisas para o bebê que estava para nascer no próximo mês. Ficou pensando na bênção que havia recebido. Agradeceu a Deus. Virou-se para o marido que dormia ao lado, deu-lhe um beijo e sussurrou: "Tudo ficará bem. Eu te amo, Paulo." Esse Paulo, se você se esqueceu, se trata do homem que trocou o pneu. Pense nisso. Se você quiser me pagar por ter ouvido essa mensagem, simplesmente transmita ou a compartilhe com alguém. Não deixe o círculo do amor morrer com você. A vida é assim, um espelho. Tudo que você transmite volta para você.

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1: Meia-noite 10.
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considera e inclina os ouvidos. Esquece o teu povo e a casa do teu pai. Então o rei se afeiçoará à tua formosura, pois ele é o teu senhor. Adora-o.

Porque não há lugar melhor, Senhor, que a tua presença.

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1: 7 horas.
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4: O presidente do TSE, ministro Cássio Nunes Marques, determinou a retirada do conteúdo e a suspensão da divulgação de uma pesquisa eleitoral realizada pelo Instituto Atlas Intel, apontando queda nas intenções de voto do senador Flávio Bolsonaro. A decisão atende a um pedido apresentado pelo Partido Liberal, impedindo que o Instituto mantenha o levantamento em seus canais oficiais até nova deliberação do TSE. Ao analisar o caso, o ministro Nunes Marques admitiu haver indícios de que a estrutura do questionário poderia ter influenciado as respostas dos entrevistados, o que comprometeria a neutralidade da pesquisa. Diante disso, muitas manifestações, especialmente nas redes sociais, por parte de deputados e senadores governistas. Para a deputada Érica Hilton, o magistrado agiu como cabo eleitoral.
5: É lamentável que a gente tenha um ministro se comportando como cabo eleitoral de um candidato. Obviamente que eu não vi quais eram os méritos do pedido, né? Eu não sei se havia ali uma base profundamente legal. É uma tentativa de diminuir qualquer coisa que mostre a derrocada de Flávio Bolsonaro.
4: Já Lindbergh Farias poupou críticas ao ministro Nunes Marques. No entanto, deixou claro que este tema é peça de campanha eleitoral e virá à tona outras vezes, com ou sem pesquisas de opinião.
6: Na peça que o PL fez, chega a questionar a autenticidade daquele áudio que saiu do telefone do próprio Flávio.

0: a pesquisa, porque esse é assunto de campanha, tá? Ninguém vai impedir que se debata o fato, isso é tema de campanha.
1: Faltando menos de 4 meses para as eleições, agremiações políticas e seus agentes começam a tomar espaço na mídia para divulgar suas propostas ou criticar posturas de adversários políticos e ainda anunciar definições nesta reta final. Temas de debate não faltarão até o anúncio dos vencedores do certame 2026. De Brasília, Paulo Otarã. Em regime de urgência, pode ser votado a qualquer momento aqui em Brasília, projeto que altera diversos pontos da legislação da mineração. O texto amplia o conceito de garimpeio e cria o leilão social que vai ofertar áreas de menor volume de minérios. A matéria pode beneficiar cooperativas de garimpeiros que vão ter prioridade no processo de autorização, além de definir a garimpagem como trabalho individual que utiliza instrumentos rudimentares, aparelhos manuais ou máquinas simples. A matéria divide opiniões. O relator deputado Joaquim Passarinho, que emitiu parecer após discussão ampla do grupo de trabalho, defendeu as mudanças na lei de mineração. Segundo ele, o objetivo é permitir que pequenas empresas tenham o mesmo direito de atuar do setor como as grandes.
2: Não há nenhum tipo de facilitação, não há anuência prévia, não há tasta, não há nada disso. Pelo contrário, o que nós estamos tentando é tirar da mão de 5, 6 empresas, umas nacionais, outras internacionais, que detêm quase todo o subsolo nacional, pesquisado, está na mão de 5 empresas. E essas empresas não dão anuência para as menores empresas trabalharem. E o subsolo brasileiro, ele é do povo brasileiro.
1: Já o governo é contrário, manifestou as suas razões e mobilizou ações que visam parar o processo. Para a deputada da base governista Érica Cocai, o projeto legaliza o garimpo sem regras.
3: Não dá para ficar todo o tempo passando a boiada, porque meio ambiente é fundamental para a própria soberania. Mas nós também temos a posição do Ministério do Planejamento, da Casa Civil, do governo, contra esta proposição.
1: A discussão está de pé, à medida que não há como evitar a tramitação da matéria. O regime de urgência dá um tom impositivo à discussão do tema, congelado no Congresso desde 2022. De Brasília, Paulo Otarã. A defesa do ex-banqueiro Daniel Vorcaro tem até o fim desta semana para concluir o detalhamento da nova delação premiada. O horário estendido para a visitação, compreendido entre 9 da manhã e 5 da tarde, termina na sexta, quando retorna aos padrões normais. Além de revelar o que ainda não está nas apurações da Polícia Federal e da PGR, existe um valor monetário proposto pelo banqueiro para ser devolvido aos cofres da União. Esse valor está na ordem de 60 bilhões de reais. Para o analista em direito penal Ailton Zucker, o rigor das autoridades com o caso exige da defesa precisão naquilo que vai ser relatado.
4: A eventual aceitação de uma nova proposta vai depender, sobretudo, da qualidade, da credibilidade e da capacidade de comprovação dessas informações apresentadas. Então, qual é a conclusão? Quanto maior a utilidade prática da colaboração para as investigações, maiores tendem a ser as chances de celebração e homologação do acordo.
1: Henrique Vorcaro e Felipe Vorcaro, pai e primo do banqueiro, estão mantidos presos e devem continuar detidos até que seja concluído o julgamento no STF, que está analisando a manutenção das prisões preventivas decretadas pelo ministro André Mendonça. Há 2 semanas, esta avaliação está suspensa, depois que foi feito um pedido de vista pelo ministro Gilmar Mendes, ao pedir prazo para examinar o caso. Gilmar Mendes tem até 90 dias para devolver o caso para julgamento. O processo é analisado pela segunda turma da corte e até o momento existem 2 votos, André Mendonça e Luiz Fux, para manter os investigados presos. Além de Gilmar Mendes, restam os votos de Nunes Marques e Dias Toffoli, que a princípio têm se declarado suspeito nos processos envolvendo o Banco Master. O pedido de vista de Gilmar ocorre em meio a divergências já manifestadas pelo ministro em relação às decisões do colega Mendonça. De Brasília, Paulo Otarã.
5: A proposta que amplia a autonomia administrativa, financeira e orçamentária do Banco Central entra nesta semana em uma fase decisiva no Senado Federal. A Comissão de Constituição e Justiça finalmente pode votar a PEC da autonomia do BC nesta quarta-feira. O texto transforma o Banco Central em uma entidade pública de natureza especial, com personalidade jurídica própria e maior independência em relação ao Tesouro Nacional. Essa proposta inclui o PIX na Constituição Federal, com o objetivo de garantir a gratuidade do sistema e protegê-lo de interferências externas. Essa matéria tem

0: enfrentado resistência do governo Lula e de economistas que veem risco de redução do controle democrático sobre a autoridade monetária. O manifesto divulgado nesta semana reúne ex-ministros, pesquisadores e especialistas que pedem a rejeição da proposta. O relator da PEC, senador Plínio Valério, argumenta que a mudança é necessária para garantir melhores condições de funcionamento do BC.
1: Caminhões que transportam valores, 43 anos de uso. Diretoria que cuidava há 10 anos atrás, fiscalizando 300 empresas, fiscaliza hoje mais de 3 mil, com menos servidores. E o PIX que me assustou. São 240 milhões de intervenções de acesso dia. E o PIX conta com 32 servidores apenas.
0: Os defensores da proposta afirmam que o Banco Central perdeu servidores nos últimos anos e enfrenta dificuldades para manter estruturas de fiscalização e supervisão. Já os críticos argumentam que esse texto concede poderes excessivos à instituição e reduz mecanismos de controle do Estado. Se aprovada na CCJ, a PEC segue para a votação no plenário do Senado, onde precisa do apoio de, no mínimo, 41 parlamentares em 2 turnos. De Brasília, Yuri Hudson.
2: O projeto de lei que reformula a política agrícola e o prêmio do seguro rural, aprovado há cerca de 2 semanas na Câmara dos Deputados, não deve demorar a ser votado no Senado Federal. Essa é a expectativa das lideranças da bancada do agronegócio no Congresso Nacional para que as mudanças estejam aprovadas antes do lançamento do Plano Safra 2026-2027. O texto trouxe novidades, como taxas de juros menores e prioridade em operações de crédito rural quando elas estiverem seguradas, com um prêmio bancado pelo Fundo Catástrofe, abastecido com recursos públicos, o que deve garantir a execução dos contratos e tornar o modelo mais atrativo. O presidente da Frente Parlamentar da Agropecuária, deputado Pedro Lupion, do Republicanos Paranaense, revelou ter negociado as modificações com a autora original da redação, a senadora Tereza Cristina, do PP Sul-Mato-Grossense, mas lamentou a manutenção do Ministério da Agricultura como fonte da despesa ao invés do Ministério da Fazenda, por entender que seria mais difícil de ser bloqueado ou contingenciado.
3: Ele ficou muito mais abrangente no texto da Câmara, a gente precisava disso, principalmente para ter uma eficácia mais rápida. A questão do fundo, acho que é o ponto principal, e ele sim está sendo bem constituído ali pelo projeto. Agora, claro que a origem dos recursos que é a grande discussão.
2: A expectativa de maior disponibilidade de recursos não está somente nos corredores do Congresso Nacional. O setor produtivo compartilha da perspectiva de que, com a subvenção do seguro rural com verbas de fundos públicos, haja maior segurança nas operações e maior procura por apólices. Anderson Sabadim, diretor de agro e conselheiro da Associação Comercial e Empresarial de Toledo, no Paraná, e que também atua como diretor-presidente da Primato, uma das maiores cooperativas agroindustriais do estado, avalia que o incentivo e ampliação da adesão à securitização agrícola tende a ter um efeito multiplicador. Com menos riscos na operação, o produtor rural consegue reduzir os custos de produção e diminuir a inadimplência de toda a atividade, criando um ciclo virtuoso.
4: Você tende a diminuir também essa questão de exposição a risco, onde nós vemos vários produtores em dificuldade, ficando inadimplentes, ou até mesmo algumas RJs, né? Que vem prejudicando em si a imagem do agro, né? Isso tudo muda, uma vez que o produtor ele está mais protegido, a tendência é cair o custo das operações financeiras.
2: Originalmente, a proposta foi apresentada no Senado e aprovada em dezembro do ano passado, quando seguiu para a Câmara. Diante das mudanças, a matéria retorna para a casa de origem, que deve votar se mantém as alterações ou se retoma o primeiro formato. A expectativa é de retomada da relevância do prêmio do seguro rural. Dados do Ministério da Agricultura demonstra que o valor executado pela política caiu 49% em relação a 2021 e a área coberta teve o pior desempenho nos últimos 10 anos, com 3 milhões e 200 mil hectares assegurados em 2025. Reportagem Álvaro Couto.
5: Investimentos em armazenagem de produtos agropecuários podem ganhar impulso com uma mudança nas regras do setor. O presidente Luiz Inácio Lula da Silva sancionou a lei que torna voluntária a certificação de unidades armazenadoras no país. A partir de agora, a certificação deixa de ser uma exigência obrigatória e passa a ser opcional. O procedimento continuará disponível para empresas que desejem comprovar o cumprimento de requisitos técnicos e operacionais relacionados ao armazenamento de produtos agropecuários. Segundo o ministro da Agricultura e Pecuária, André de Paula, a medida deve reduzir a burocracia e incentivar investimentos no setor. A mudança ocorre em um cenário de expansão da produção agrícola e de déficit na capacidade de armazenagem. Dados da Conab mostram que nos últimos 10

0: 10 anos, a produção de grãos cresceu em média 6,72% ao ano. Já a capacidade de armazenamento avançou apenas 2,38% no mesmo período. Atualmente, o Brasil tem capacidade para armazenar entre 60% e 63% da produção anual de grãos, acumulando um déficit superior a 130 milhões de toneladas. A medida também visa reduzir custos para empresas e produtores. Até então, a certificação obrigatória era realizada por organismos privados credenciados pelo Inmetro, o que gerava despesas adicionais para parte da cadeia produtiva. O Ministério da Agricultura ressalta que a nova lei não altera os mecanismos de fiscalização sanitária nem as exigências para exportação. A qualidade dos produtos continua sendo garantida por instrumentos como certificações fitossanitárias, auditorias e sistemas de rastreabilidade. Em 2025, o agronegócio brasileiro registrou exportações superiores a 169 bilhões de dólares e superávit comercial próximo de 149 bilhões de dólares. Reportagem Marquesan Araújo. A abertura da 20ª edição da Bahia Farm Show nesta segunda-feira, dia 8, em Luiz Eduardo Magalhães, na Bahia, reuniu autoridades e representantes do setor agropecuário. Entre os participantes estavam o vice-presidente da República, Geraldo Alckmin, e o ministro da Agricultura e Pecuária, André de Paula. Durante o evento, foram anunciadas novas linhas de crédito para o agronegócio e para a renovação da frota de transporte no país. O programa Move Agricultura vai disponibilizar 14 bilhões de reais para financiar a compra de tratores, colheitadeiras, plantadeiras e outros equipamentos agrícolas. A linha de crédito terá juros de até 9,2% ao ano, prazo de pagamento de até 60 meses e carência de 12 meses. O vice-presidente Geraldo Alckmin também informou a liberação de 21 bilhões e 100 milhões de reais para a renovação da frota de cargas e passageiros, incluindo recursos para caminhões, ônibus e implementos rodoviários. Já o ministro da Agricultura, André de Paula, destacou a preparação do próximo Plano Safra e afirmou que os recursos deverão acompanhar o crescimento da produção agropecuária brasileira. Abre aspas. Estamos trabalhando para que os números do próximo Plano Safra sejam compatíveis com o crescimento e a pujança da nossa atividade. Fecha aspas. O ministro também ressaltou o avanço da agropecuária brasileira no mercado internacional e lembrou que o país exporta para mais de 170 países. Segundo André de Paula, o reconhecimento da China ao status do Brasil como país livre de febre aftosa sem vacinação fortalece ainda mais a posição brasileira no comércio exterior. O ministro também destacou a importância do Oeste Baiano para o agronegócio nacional e apontou a contribuição da ciência, da tecnologia e da inovação para o desenvolvimento da região. A Bahia Farm Show segue até 13 de junho e deve reunir mais de 500 expositores. A expectativa da organização é movimentar cerca de 180 milhões de reais em investimentos durante o evento. Reportagem Marquesan Araújo. Os municípios brasileiros recebem nesta quarta-feira, dia 10, o primeiro repasse de junho do Fundo de Participação dos Municípios, o FPM. O valor total ultrapassa 7 bilhões e 700 milhões de reais, resultado cerca de 13% maior que o registrado no mesmo período do ano passado. São Paulo concentra a maior parcela dos recursos, com aproximadamente 953 milhões de reais destinados às prefeituras do estado. Já Roraima fica com menor volume de repasses, cerca de 5 milhões e 800 mil reais. Segundo o especialista em orçamento público César Lima, a inflação e o cenário internacional podem ter contribuído para esse crescimento.
1: Não podemos esquecer que estamos aí num processo inflacionário, né? Um aumento generalizado de preços, principalmente por conta da geopolítica internacional, o que pode ter contribuído para esse aumento nessa proporção. Vamos aguardar nos próximos meses a resolução desses conflitos internacionais para saber se vamos voltar a patamares normais aí na faixa dos 5, 4%, maior que o ano passado, que tinha sido até o último decêndio a média do ano de 2026.
0: Apesar do aumento nos repasses, repasses, nem todos os municípios poderão receber os recursos neste momento. Dados atualizados do Sistema Integrado de Administração Financeira do Governo Federal mostram que 8 municípios estão bloqueados para o recebimento do FPM. Entre eles estão Itabuna, na Bahia, Paraisópolis, em Minas Gerais, Porto Real, no Rio de Janeiro, e Pedrinhas, em Sergipe. O Fundo de Participação dos Municípios é formado por recursos arrecadados pela União com o Imposto de Renda e o Imposto sobre Produtos Industrializados. A distribuição leva em conta critérios como o tamanho da população de cada cidade. Reportagem Marquesan Araújo.
2: O governo de Goiás sancionou 2 leis que criam a empresa pública Goiás Tecnologia, a Geotec, e a plataforma financeira digital PicBank. As iniciativas buscam modernizar os serviços públicos estaduais, ampliar o uso de inteligência artificial e facilitar o acesso a crédito para servidores públicos e microempreendedores goianos. Durante a cerimônia de sanção das leis, realizada em Goiânia, o governador Daniel Vilela destacou que a Geotec nasce com a missão de desenvolver soluções tecnológicas para melhorar a gestão pública e simplificar a vida da população.
3: É uma empresa que nasce enxuta, com o objetivo de ser independente financeiramente, mas com o principal objetivo de facilitar a vida do cidadão, oferecendo soluções tecnológicas para a gestão pública do Estado e para a gestão pública dos municípios.
2: A Geotec é uma empresa de economia mista, aprovada pela Assembleia Legislativa de Goiás, com o objetivo de ampliar a transformação digital, gerar empregos e atrair investimentos para o território goiano. Segundo o presidente da empresa, João Grego, a Geotec não representa a criação de uma nova estatal.
4: Ela é resultado da incorporação da Goiás Telecom pela Planalto Solar Park, que veio derivada da Celgpar. Então, significa enxugamento na estrutura governamental, significa otimização de recursos físicos e humanos, significa racionalização e significa economia também.
2: Também sancionada pelo governo estadual, a lei que cria o PicBank estabelece uma plataforma digital de multisserviços financeiros voltada a micro e pequenos empreendedores. Desenvolvida pela Goiás Fomento, em parceria com a Starbank SA, a ferramenta pretende ampliar o acesso a produtos financeiros e estimular o desenvolvimento econômico. A estimativa é atender cerca de 660 mil clientes entre pessoas físicas e jurídicas, movimentando aproximadamente 16 bilhões de reais por ano em negócios. O presidente da Goiás Fomento, Rivael Aguiar, destacou o desafio de colocar o projeto em prática em curto prazo.
5: A gente fez uma operação de guerra lá na Goiás Fomento para fazer o PicBank sair do papel em tempo recorde. E estamos aqui agora, então, concretizando isso. E na semana que vem a gente vai ter já a entrega do primeiro módulo.
2: Além da oferta de serviços financeiros, o governo aposta no PicBank como ferramenta de gestão e operacionalização de programas sociais, como Mães de Goiás, Aprendiz do Futuro e Crédito Social. A plataforma também oferecerá crédito privado para empresas e servidores, crédito consignado, recarga de celular, seguros, títulos de capitalização e comercialização de produtos. Reportagem Paloma Custódio.
0: O índice da Bolsa de Valores Brasileira, o Ibovespa, fechou o último pregão cotado aos 168.668 pontos. O desempenho ocorreu em um cenário de revisão das projeções para as taxas de juros nos Estados Unidos. Além disso, os investidores adotaram uma postura mais cautelosa à espera da divulgação de novos indicadores de inflação da economia norte-americana. Também pesou no mercado a procura por ativos considerados mais seguros diante das incertezas relacionadas ao conflito no Oriente Médio, intensificadas após novos confrontos entre Irã e Israel. Entre as ações com maiores altas estão as da Ampla Energia e Serviços, com elevação de 43,79%. Já entre as maiores quedas estão ações da Hidrovias do Brasil, com recuo de 14,41%. O volume total negociado na B3 foi acima de 20 bilhões de reais, em meio a mais de 3 milhões de negócios. Os dados da Bolsa podem ser consultados no site da B3. Reportagem Marquesan Araújo. O dólar fechou a última sessão cotado a R$ 5,18, após alta de 0,45%. Ao longo do pregão, houve uma oscilação entre R$ 5,13 e R$ 5,19. O resultado foi obtido em meio ao ajuste das expectativas para os juros nos Estados Unidos. A cautela dos investidores diante da divulgação de novos dados de inflação do país norte-americano também influenciaram o

0: Estados Unidos. A cautela dos investidores diante da divulgação de novos dados de inflação do país norte-americano também influenciaram o quadro. Outro fator determinante foi a busca por proteção diante das incertezas em torno do conflito no Oriente Médio após novos embates entre Irã e Israel. O euro, por sua vez, encerrou o pregão cotado a R$ 6,00. Os dados são da investing.com. Reportagem Marquesan Araújo.
1: Os empresários estão preocupados com a proposta dos Estados Unidos de adicionar uma tarifa de 25% sobre as exportações brasileiras. Para o presidente da Confederação Nacional da Indústria, Ricardo Alban, medidas tarifárias dessa natureza não contribuem para o fortalecimento da relação econômica bilateral e podem provocar impactos negativos em cadeias produtivas para as duas economias. Alban reforça que a solução passa pelo diálogo.
2: Por mais que tenham exceções obviamente são aquelas mais que interessam e afetam a economia americana, mas temos que entender que tem exceções que afetam e interessam a economia brasileira. Temos máquinas e equipamentos que são complementares, como máquinas elétricas voltadas para o agronegócio, que fazemos lá e cá, motores que não são substituídos facilmente. Pragmaticamente, nós temos que tentar agora não só continuar o trabalho de convencimento, mas de com muito afinco, ampliar essa lista de exceções nesse primeiro momento e o Brasil se debruçar definitivamente de forma compartilhada com o setor produtivo na verdadeira defesa comercial.
1: A proposta dos Estados Unidos de aplicar uma nova tarifa aos produtos brasileiros pode afetar a exportação de bens da indústria de transformação, que já caiu 4,2% em 2025.

0: da nova vacina Pneumovinte. O imunizante será oferecido gratuitamente pelo SUS para crianças de até 5 anos e amplia a proteção contra doenças graves causadas pela bactéria pneumocócica, como pneumonia e meningite, responsáveis por hospitalizações e óbitos. A vacinação começará de forma gradual, conforme os estados recebem as doses e concluem o repasse aos municípios. Segundo o ministro da Saúde, Alexandre Padilha, a expectativa é que a aplicação nas unidades básicas de saúde tenha início na segunda quinzena de junho. Até o fim do ano, o governo federal prevê a distribuição de mais de 6 milhões e 100 mil doses. Além das crianças menores de 5 anos, a Pneumovinte será destinada a povos indígenas com mais de 5 anos, sem histórico de vacinação pneumocócica conjugada, idosos com 60 anos ou mais, acamados ou institucionalizados e pessoas com condições clínicas especiais atendidas pelos centros de referência para imunobiológicos especiais. O principal diferencial da Pneumovinte é a proteção contra 20 sorotipos da bactéria pneumocócica, incluindo variantes associadas a formas mais graves da doença. A vacina também ajuda a prevenir casos de otite média, infecção que pode evoluir para complicações severas, incluindo perda auditiva e infecção generalizada. A vacina recebeu registro da Anvisa em dezembro de 2023 e passou a ser comercializada na rede privada em 2025, com custo médio de cerca de R$500. Com a incorporação ao SUS, o imunizante passa a ser oferecido gratuitamente à população. Atualmente, o SUS oferece as vacinas Pneumo 10, Pneumo 13 e Pneumocócica Polissacarídica 23. Essas formulações estão alinhadas às diretrizes internacionais e apresentam uma relação custo-benefício comprovada para as políticas de saúde pública. Com a chegada da Pneumovinte, o Ministério da Saúde dará início a uma transição gradual para ampliar a proteção. A estratégia será mantida até o esgotamento dos estoques da Pneumo 10 e depois disso o calendário passará a utilizar exclusivamente a Pneumovinte. Reportagem Paloma Custódio.
1: O Ministério da Saúde anunciou nesta segunda-feira a descontinuidade temporária do uso da vacina contra a dengue Butantan DV. A medida preventiva ocorre após o registro de 42 casos com sinais de alerta entre cerca de 500 mil doses aplicadas. 3 casos foram classificados como graves, incluindo 2 óbitos. Conforme comunicou o Ministério, os eventos são raros. Representam 0,008% das aplicações realizadas até o fim de maio e ainda não há resultado conclusivo sobre possível relação com a vacina. O ministro da Saúde, Alexandre Padilha, explicou o objetivo da decisão.
2: Primeiro, a ação de precaução, que deve sempre guiar quem respeita a vida, quem respeita a ciência, ainda mais quando a gente está falando de vacinação. Segundo, para que Ministério da Saúde, Anvisa, Instituto Butantan aprofundem a investigação. Não existe informações suficientes para estabelecer uma causalidade entre a vacina e esses óbitos.
1: A recomendação é para que as pessoas vacinadas observem o estado de saúde durante os 21 dias após a aplicação. Em caso de sintomas como febre, dor abdominal intensa, vômitos persistentes, sangramentos, tontura, sonolência excessiva, sinais de desidratação ou piora do estado geral, a orientação é procurar atendimento médico imediatamente. O diretor do Programa Nacional de Imunizações, Éder Gatti Fernandes, reforçou que a descontinuidade não invalida a eficácia do imunizante nem altera as evidências de proteção observadas até agora.
3: As pessoas que foram vacinadas, elas estão protegidas e não precisam se preocupar. A atenção fica principalmente com as pessoas que se vacinaram nos últimos 21 dias, ou seja, passou de 22 dias, não tem por que a gente pensar que a vacina vai causar algum problema na pessoa. Então a pessoa usufrui dos benefícios da vacina, que é a proteção que ela dá.
1: O Ministério da Saúde informou que mantém todas as demais estratégias de combate à dengue em operação. Até o fim de maio, o país registrou queda de 94% nos casos prováveis da doença e redução de 97% no número de óbitos na comparação com o mesmo período de 2024. Produção e reportagem, Bruno Moreira.
4: o que era para minimizar os efeitos.

0: Suspeitos da dengue acabou internando várias pessoas e matando pelo menos duas. Por conta disso, o Ministério da Saúde decidiu suspender a vacina do Butantan contra a dengue. Os 42 registros de casos com reações adversas e as duas mortes suspeitas forçaram a decisão. Estes 42 casos representam 0,008% do total das 500 mil pessoas imunizadas até agora. A investigação aberta nesta segunda-feira se dá para verificar se existe relação direta com a vacinação, explicou o ministro da Saúde, Alexandre Padilha.
1: Até esse momento, nas investigações já feitas pelos sistemas municipais de vigilância estadual, não existe dados suficientes para estabelecer uma causalidade da vacina com a ocorrência desses três casos graves, mas é um sinal de alerta para o sistema de vigilância.
0: Especialistas se posicionaram sobre a decisão. O diretor do Instituto Butantan, Esper Calas, disse que uma ampla investigação está em curso.
2: O nosso compromisso é com o máximo rigor científico possível e a gente vai trabalhar nesse sentido com a esperança de que nós vamos conseguir dados suficientes, evidências suficientes para mostrar que a vacina tem benefício para a saúde pública brasileira e pode ser retomada essa vacinação.
0: Para o médico infectologista Jean Gorenstein, a checagem é muito importante.
3: Na verdade, nós temos que avaliar uma série de questões aí, como está sendo bem colocado. Nós precisamos entender quais eram as condições daqueles pacientes que receberam, condições imunológicas, doenças de base, usos concomitantes de medicação, para entender se alguma interação possa ter acontecido.
0: Quem tomou a vacina nos últimos 21 dias deve fazer um acompanhamento numa unidade de saúde local, a fim de observar se vai haver ou não reações adversas. Entre os cerca de 500 mil vacinados, foram registrados 3.703 notificações, que equivalem a 0,7% do total. De Brasília, Paulo Otara.
4: O volante Ederson foi a grande novidade da seleção brasileira no treinamento desta segunda-feira em Nova Jersey, nos Estados Unidos. O volante foi chamado para a vaga de Wesley, que foi cortado por conta da lesão na coxa esquerda durante o amistoso diante do Egito. Vale ressaltar que Neymar não foi a campo nesta segunda-feira. Ele passou por um exame de ressonância magnética. Em nota, a CBF disse que o jogador apresenta uma boa evolução, mas evita fazer uma projeção. A intenção é que Neymar passe 2 dias sem treinar para apresentar uma melhora maior e aí sim ser liberado para fazer exercícios com bola. Mas a seleção tem que continuar treinando, afinal a estreia está chegando. E o volante Bruno Guimarães deu as boas-vindas ao companheiro que chegou nesta segunda.
5: Todos receberam a notícia com muita tristeza. Acho que para nós jogadores, estar numa Copa do Mundo é o ápice da nossa carreira. E você perder uma Copa do Mundo faltando apenas 5 dias é muito triste. Todos ficaram muito tristes com essa notícia. Desejar ao Wesley uma pronta recuperação. A gente já tem mil motivos para correr, mas ganhamos um a mais, que vai ser por ele. E aproveitar também e desejar boa sorte para o Ederson aí, que possa somar junto com a gente.
4: Depois da vitória por 2-1 contra o Egito no último amistoso, o técnico da seleção, Carlo Ancelotti, deixou claro que já tem um time titular em mente. O treinador, que usou 12 escalações diferentes nas 12 partidas, ele fez o comando da seleção, algumas mudanças contra os egípcios em relação ao amistoso contra o Panamá. Portanto, confundindo a cabeça da galera em relação qual será o time que vai entrar em campo diante do Marrocos. Com informações da seleção brasileira, Daniela Esperon.
6: O valor da saca de 60 quilos da soja abre esta terça-feira, dia 9, em queda no interior do Paraná e alta no litoral do estado, em Paranaguá. Na primeira região, o grão registra recuo de 0,19% e é negociado a R$ 124,12. Na segunda, a mercadoria tem elevação de 0,71% e é cotada a R$ 130,08. O preço do trigo, por sua vez, registra valorização no Paraná e no Rio Grande do Sul. No primeiro estado, a tonelada é vendida a R$ 1.372, enquanto no segundo é comercializada a R$ 1.321,84. Os valores são do CEPEA. Reportagem Marquesan Araújo. O preço do café arábica abre esta terça-feira, dia 9, em baixa de 2,68%, com a saca de 60 quilos negociada a R$ 1.395,16 na cidade de São Paulo. Já o café robusta teve valorização, com alta de 2,92%, sendo comercializado a R$ 948,38. O preço do açúcar cristal apresenta redução na capital de São Paulo. A saca de 50 quilos ainda é cotada a R$ 91,36, após queda de 2,02%. Em Santos, houve aumento de 1,31% e a mercadoria é negociada a R$ 104,93 na média de preço sem impostos. A saca de 60 quilos do milho, por sua vez, é vendida a R$ 64,54 após alta de 0,06%. Os valores são do CEPEA. Reportagem Marquesan Araújo. O preço do boi gordo nesta terça-feira, dia 9, apresenta queda de 0,18%. A arroba está sendo negociada a R$ 353,15 no estado de São Paulo. Em São Paulo, em São José do Rio Preto e em Descalvado, os preços do frango apresentam valorização. O frango congelado teve alta de 0,70%, negociado a R$ 7,18. Já o frango resfriado teve aumento de 0,70%, vendido a R$ 7,19. A carcaça suína especial também apresenta elevação no preço, sendo negociada a R$ 8,73 por quilo nos atacados da Grande São Paulo. Já o suíno vivo apresenta queda nos preços na maioria dos estados analisados, como é o caso de São Paulo, onde o valor é de R$ 5,25. Os dados são do CEPEA. Reportagem Marquesan Araújo.
7: Previsão do tempo para terça-feira, 9 de junho de 2026. Região Centro-Oeste. Em Goiânia, Goiás, céu com poucas nuvens nesta terça-feira. Os termômetros marcam mínima de 12 e máxima de 30 graus. Umidade relativa do ar gira em torno de 85 a 25%. Campo Grande, Mato Grosso do Sul. Tem previsão de poucas nuvens no céu. Temperatura mínima de 14 e máxima de 30 graus. A umidade relativa do ar vai de 75 a 25%. Você ouviu a previsão do tempo para terça-feira, 9 de junho de 2026, com informações do IBGE Cidades e o Instituto Nacional de Meteorologia, INMET, e redação de Lucília Araújo, Ladimir Filipim.
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nesta canção que vou cantar agora, eu mesmo, Matos Nascimento, vou me passar pelo filho pródigo.

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1: CCPFM informa a hora certa.
2: 8h40.
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1: Hoje o nosso alvo é estudarmos o início do capítulo 2. Vamos estudar Malaquias 2, 1 a 9. Esta é a segunda parte da advertência de Deus através do seu servo profeta Malaquias, em que Deus dirige uma palavra direta aos sacerdotes, aos responsáveis pela vida espiritual do seu povo. Como vimos no capítulo 1, versículo 6, e como vemos agora no capítulo 2, versículo 1, a palavra do Senhor é dirigida aos sacerdotes israelitas. Mas veja bem, essa palavra de advertência, muito clara, muito objetiva e, ao mesmo tempo, muito severa, embora fosse direcionada primeiramente aos sacerdotes, é uma palavra plenamente aplicada.

cabe a nós, pois, como vimos anteriormente, todos nós cristãos nos constituímos no reino sacerdotal, um reino de embaixadores de Cristo, proclamando a vontade de Deus para aqueles que ainda não encontraram a salvação em Jesus Cristo. Paulo diz, lá em 2 Coríntios, capítulo 5, que o Senhor tem nos dado o ministério de reconciliação. Isso é, um ministério em que proclamamos a possibilidade do ser humano novamente ter contato, ter comunhão, ter amizade com Deus. Então, todos nós, cristãos, somos esse reino sacerdotal. Portanto, essa palavra não é uma palavra dirigida apenas à liderança e especificamente aos sacerdotes israelitas. É uma palavra dirigida a todos aqueles que se entendem como povo de Deus. Se você que está me ouvindo agora se entende como um filho de Deus, essa palavra também é para você. Como veremos no estudo de hoje, o culto que prestamos a Deus, o serviço que dedicamos a Ele, tem suas recompensas. Embora a melhor recompensa já a temos, isso é, a certeza da vida eterna, Deus é tão maravilhoso, tão justo, que nos concede recompensas àqueles que cultuam a Ele de uma maneira íntegra, de uma maneira honesta, de uma maneira correta. Falando em recompensas, é importante notarmos que, de um modo geral, as pessoas desejam receber as recompensas materiais em detrimento às possíveis recompensas divinas. Eu digo possíveis recompensas divinas porque se costuma dizer: não sei nada o que vem depois da morte e, por isso, quero aproveitar tudo o que eu puder nessa vida. Agora, querido amigo, esse raciocínio é totalmente errado no que tange à realidade divina. Somente as pessoas que não estão ainda, que ainda não conhecem a palavra de Deus, que não conhecem o Senhor Jesus Cristo, somente essas pessoas podem desacreditar nas recompensas divinas após a morte. A morte, na realidade, deve ser bem entendida, pois ela é a vida espiritual que abandona o corpo e este, inutilizado, sendo matéria, entra em decomposição. Se a morte é apenas um abrir e fechar de olhos, pois o nosso espírito continua vivendo após a separação, é provável se pensar, se deduzir, que é na vida espiritual que a verdadeira vida, a nossa consagração, a nossa dedicação, que devemos então cultuar a Deus de uma maneira que Ele se agrade. Ou então não. É diante de Deus que vamos receber então as recompensas. Querer obter recompensas materiais para a satisfação dos nossos próprios prazeres, dos prazeres materiais, físicos, é uma sensação fugaz, caótica e momentânea, incapaz de ser comparada analogicamente com as recompensas obtidas no plano espiritual, as bênçãos obtidas espiritualmente. De fato, você deve se lembrar desse texto. De fato, sem fé é impossível agradar a Deus, porquanto é necessário que aquele que se aproxima de Deus creia que Ele existe e que se torna galardoador dos que o buscam. Hebreus, capítulo 11, versículo 6. Deus recompensa aqueles que o procuram diligentemente. Para chegarmos a Deus, devemos acreditar, devemos crer nessa grande verdade da palavra de Deus. E agindo confiadamente na fé e procurando com paixão, encontraremos o Deus que fomos criados para apreciar. Querido amigo, Deus nos prometeu que não só lhe alcançaríamos, mas que nele encontraríamos tudo o que os nossos corações verdadeiramente desejam. Nas horas de conforto, como também nas horas de dor, devemos sempre buscar a Deus. Devemos procurá-lo com diligência e determinação e também com amor, confiando que no fim, lá no fim da nossa busca, Ele mesmo e somente Ele será a nossa recompensa maior. O princípio da recompensa já tinha sido estabelecido para os israelitas e, na verdade, para todos nós, 700 anos antes da época de Moisés.
Lá na época de Moisés já tinha sido estabelecido esse princípio. Lembre-se de Deuteronômio capítulo 28, versículo 2, 14 e 64. Então, essa recompensa já era um plano de Deus, há muito tempo estabelecida. Malaquias apenas adverte, mostrando que devemos estar conscientes, porque Deus recompensará a cada um segundo as suas obras, conforme mesmo disse posteriormente o apóstolo Paulo em Romanos capítulo 2, versículo

porque Deus recompensará a cada um segundo as suas obras, conforme mesmo disse posteriormente o apóstolo Paulo em Romanos capítulo 2, versículos 5 e 6. Deus recompensará a cada um segundo aquilo que cada um fizer. Deus, então, através de Malaquias, de novo, adverte sobre o tema e pede uma séria autoavaliação. Quando nós estamos cultuando a Deus, Deus quer que façamos primeiramente uma séria avaliação, uma séria autoanálise para ver como é que nós estamos cultuando a Deus. Então, nós podemos estudar esse texto do capítulo 2, versículos 1 a 9, dando-lhe o seguinte título: O valor do culto a Deus. O valor do culto a Deus. Ou então, se você quiser um outro título, Cultuando a Deus na Intimidade. Malaquias 2, 1 a 9 é a base para nossa reflexão nesse programa. Querido amigo, esse parágrafo faz parte do texto completo e o texto completo, então, abrange desde o capítulo 1, versículo 6, logo depois daquela grande declaração do amor de Deus para com Israel. E esse capítulo, então, esse texto todo, esse tema todo, vai do capítulo 1, versículo 6, até o capítulo 2, versículo 9, que é exatamente o último versículo que nós vamos estudar no programa de hoje. Então, Malaquias, imbuído de um espírito que recordava as leis dadas no Êxodo e no Deuteronômio, e que foram, então, repetidas para essa segunda geração que entrou em Canaã, repetidas as leis em Deuteronômio, o que aconteceu é que o profeta Malaquias, tendo por base, então, esse ambiente de lei do Senhor que deveria ser obedecida, ele enfatizou, ele colocou a ênfase no culto ao Senhor. Veja bem, o que estava acontecendo é que o povo de Israel tinha voltado da Babilônia, tinha reconstruído o templo, estava novamente em suas casas, estava cultuando ao Senhor, só que o culto não estava agradando a Deus. Então, Deus, através de Malaquias, enfatiza exatamente esse ponto, mostrando que o culto era uma maneira clara de nós mostrarmos como que vai a nossa relação com Deus. Malaquias, então, se insurgiu com firmeza contra os sacerdotes que, pelas suas infidelidades, impediam a chegada das bênçãos divinas, entre as quais a grande bênção que foi sendo preparada no coração dos israelitas, talvez a mais importante bênção, a mais desejada, com certeza, era a chegada da era messiânica. Esse sentimento de que Deus mandaria um Messias para ajudar o seu povo, para restaurar o seu povo, isso veio crescendo desde os primeiros anos do exílio lá na Babilônia. E agora, tendo voltado já para Jerusalém, tendo voltado já para o ambiente do templo e tendo voltado para a prática do culto, essa profecia deveria ser cumprida. Era isso que eles esperavam. E pela posição, pela maneira, pela prática sacerdotal, pelas suas infidelidades, essa época tão especial estaria demorando. Malaquias, então, com muita firmeza, enfatiza a importância do culto, no que nós vamos revelar no culto a Deus, mostrando então que muitas vezes revelamos a maneira desprezível com que tratamos o Senhor. Os sacerdotes eram os mensageiros de Deus do universo e deveriam representá-lo corretamente, mas o que estava acontecendo, eles não estavam cumprindo com essa função. A universalidade da salvação e da bênção para todos os povos era uma outra ênfase também de Malaquias. Ele anunciou, dirigido por Deus, que o culto seria transformado na era messiânica. No capítulo 1, versículo 11, nós percebemos essa palavra muito interessante. Veja só, querido amigo, o culto seria oferecido em espírito e em verdade, como posteriormente o nosso Senhor Jesus Cristo disse no diálogo que teve com a mulher samaritana. Provando, então, que além dos judeus, também os samaritanos poderiam adorar o Senhor. Mas não só os samaritanos, qualquer pessoa de qualquer tribo, raça, língua ou nação. Mas

0: só poderiam fazer isso se fizessem um culto agradável a Deus em espírito e em verdade. Você lembra das palavras do Senhor Jesus à mulher samaritana em João capítulo 4, versículos 23 e 24. Um outro tema que Malaquias enfatiza e nós vamos estudar posteriormente é, por exemplo, a condenação dos divórcios. Na verdade, esse assunto preparava igualmente a população e a liderança do povo para a integridade de vida, para a coerência entre a vida e o culto. Querido amigo, de nada adianta cultuarmos a Deus obedecendo uma rotina, obedecendo certos rituais, se as nossas vidas não lhe são aceitáveis. O que Deus quer é integridade no nosso culto. O culto público deve ser precedido, sim, do culto individual, do culto em que abrimos o nosso coração e criamos um ambiente de intimidade. Você se lembra certamente das palavras do Senhor Jesus lá em Mateus capítulo 6. Antes de nos orientar sobre qual é a oração mais correta, ou, se você quiser chamar a oração do Pai Nosso, o Senhor Jesus disse que nós deveríamos entrar no nosso quarto, fechar a nossa porta e ali abrir o nosso coração diante de Deus. Logicamente, nem todos têm condições de entrar num quarto, fechar a porta. Talvez a sua casa tenha só um cômodo e nesse cômodo não tenha porta. O que Jesus está pedindo, nesse caso, é um ambiente de intimidade. E a qualquer momento, aonde você estiver, ou dirigindo um carro, ou no ônibus, ou no metrô, ou no seu escritório, ou lá na sua própria casa, o fato é que você pode estar diante de Deus com olhos fechados, sem olhos fechados, agindo, fazendo as suas atividades, mas nós temos que ter esse momento de culto a Deus, de momento de individualidade, um momento em que a intimidade com o Senhor é preservada e é conquistada e é desenvolvida. Embora seja endereçada aos sacerdotes, como no parágrafo anterior, 1.6 e 2.1, essa palavra de advertência foi dirigida a todos e é aplicável a todos nós que somos sacerdotes reais. Os sacerdotes tinham conceitualmente a função de mediadores, de intermediários entre o povo e Deus. Tinham também a função representativa, substitutiva dos primogênitos diante de Deus. Mas desde o Antigo Testamento havia o conceito da mediação universal como reino sacerdotal. Todos os redimidos são sacerdotes, são mediadores e, como consequência, não necessitam eles mesmos de mediadores, porque podem entrar no Santo dos Santos pelo sangue do Senhor Jesus Cristo, conforme Hebreus 10:19. E, além disso, temos um grande sumo sacerdote sobre a casa de Deus, o Senhor Jesus Cristo, Hebreus 10:21. Todos temos acesso direto, comunhão direta. Todos podemos ter intimidade com Deus. Portanto, essa advertência é também aplicável a nós. Por isso, querido amigo, o princípio que esse texto nos dá é que o nosso culto será sempre uma demonstração do valor que damos ao relacionamento com Deus. Eu repito, o nosso culto será sempre uma demonstração do valor que damos ao relacionamento com Deus. Nesse texto encontramos três contrastes que demonstram o valor que damos ao relacionamento com Deus. O primeiro contraste é demonstrado na vida dos que cultuam a Deus. Temos dois tipos de vida: a vida dos que desprezam a Deus e a vida dos que amam a Deus. Nos versículos 1 e 2, nós lemos: agora, ó sacerdotes, para vós outros é esse mandamento: se o não ouvirdes e não propuserdes em vosso coração dar honra ao meu nome, diz o Senhor dos Exércitos, eu enviarei sobre vós a maldição e amaldiçoarei as vossas bênçãos. E eu já tenho as amaldiçoado, porque vós não propondes isso no coração. Essa é a vida que despreza a Deus. Mas, por outro lado, no versículo 5, temos a vida que ama a Deus. Agora, ó sacerdotes, para vós outros esse mandamento. Minha aliança com ele, com Levi, foi uma aliança de vida e paz. Ambas eu lhe dei, para que me temesse. Com efeito, ele me temeu e tremeu por causa do meu nome. Querido amigo, essa é a vida daqueles que amam a Deus. O segundo contraste é demonstrado no serviço que se oferece a Deus. Há dois tipos de serviço que oferecemos a Deus. Um serviço caracterizado por erros diante de Deus e um serviço caracterizado por acertos diante de Deus. Os erros, veja lá nos versículos 8 e 9. Erro no andar, erro no ensinar, erro no comprometer, erro no escolher e erro no aplicar a lei. Quantos e quantos de nós cometemos esses erros e com isso não agradamos a Deus. Mas, graças a Deus, temos também o serviço caracterizado pelos acertos diante de Deus. Nos versículos 6 e 7, nós encontramos isso. Acerto no ensinar, acerto no andar, acerto no influenciar, acerto no falar, acerto no servir como instrumento nas mãos de Deus para o benefício do seu povo. E aí, então, chegamos ao último e terceiro contraste, que é demonstrado na recompensa que Deus proporciona diante daquilo que nós oferecemos a Ele. Há dois tipos de recompensa. Uma recompensa ao serviço desleixado e ao culto falso. Se não ouvirdes e se não propuserdes no seu coração dar honra ao nome do Senhor, eu enviarei sobre vós a maldição. Versículo 3. Eis que vos reprovarei a descendência. Veja que palavra dura, querido amigo. Atirarei excremento ao vosso rosto, excremento dos vossos sacrifícios, e para junto deles sereis levados. Por isso também eu vos fiz desprezíveis e indignos diante do povo. Essa é a recompensa de quem presta um culto falso a Deus. Mas graças a Deus, temos a recompensa de um culto, de um serviço agradável, de um culto verdadeiro. Minha aliança foi com ele de vida e paz. Por quê? Porque ele temeu e tremeu diante do seu nome. Querido amigo, a escolha está em nossas mãos. A escolha está em nossas mãos. Que tipo de culto você quer oferecer a Deus? As condições para cultuá-lo verdadeiramente estão à nossa disposição, em espírito e em verdade. Peça a Deus que lhe dê, então, graça para oferecer um culto desse tipo ao Senhor. Um grande abraço e até o próximo programa.
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1: Bom dia. O governo americano acaba de declarar a ditadura da Nicarágua como uma ditadura inimiga da humanidade. Toda ditadura é inimiga da humanidade, né? É um pleonasmo, né? Aliás, ontem foi aniversário do lançamento do livro 1984. Foi lançado em 8.

0: de junho de 1949. É o que tem como ditador o irmão mais velho, que é o significado de Big Brother. E é uma sátira da União Soviética da época. Mas, na verdade, foi também uma profecia em relação ao Brasil, né? Mas, enfim. Segundo os americanos, agora, Daniel Ortega e Rosario Murillo, a mulher dele, são ditadores inimigos da humanidade. E, ao mesmo tempo, tiraram os vistos americanos de mais de 100 autoridades da Nicarágua. Né? Mesma coisa que aconteceu aqui no Brasil com o ministro da Saúde, Alexandre Padilha, e 8 integrantes da Suprema Corte. Um deles já não integra mais, o Barroso, mas não pode entrar no seu amado Estados Unidos. Tudo aconteceu depois da morte de um líder indígena de oposição, de 73 anos, morreu na prisão, ficou preso 970 dias, isto é, 3 vezes mais que o Clezão. O Clezão ficou preso 316 dias. Morreu sob a custódia do Estado brasileiro no dia 20 de novembro de 2023, depois que sua defesa várias vezes anunciou que ele estava sob risco de vida. Inclusive, a Procuradoria-Geral da República avisou o relator Moraes desse risco e, mesmo assim, não aconteceu nada até o Clezão morrer. E até hoje, ninguém foi responsabilizado por essa morte. De Brasília, Alexandre Garcia.
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1: Paris, 9 de junho de 2026. Essas são as principais notícias desta terça-feira. O exército israelense convocou hoje os moradores da cidade de Tiro e arredores, no sul do Líbano, a deixarem suas casas, em previsão de novos ataques contra o grupo Hezbollah na região. O anúncio foi feito apesar de Israel e Irã terem concordado ontem suspender os ataques mútuos dos últimos dias, após pedidos do presidente americano Donald Trump. Segundo ele, a diplomacia americana está realizando os últimos esforços em prol de um acordo de paz que deve ser concluído em até 3 dias. Trump ainda afirmou que o primeiro-ministro israelense, Benjamin Netanyahu, foi advertido que poderia ficar isolado caso relançasse a guerra contra o Irã. Nessa manhã, o principal aeroporto internacional de Teherã anunciou um retorno à normalidade em suas condições de operação, um dia após a reabertura do espaço aéreo do país, que havia sido parcialmente fechado entre domingo e ontem, devido aos bombardeios israelenses. A 2 dias da abertura da Copa do Mundo de Futebol, cresce o temor de que as tensões geopolíticas monopolizem o evento. Nessa manhã, a Federação Iraniana de Futebol acusou os Estados Unidos de terem retirado sua cota de ingressos para o Mundial, denunciando um obstáculo à presença de torcedores iranianos. O texto cita um regulamento da FIFA que prevê a atribuição de 8% das entradas de cada partida às federações dos países participantes. Na véspera, a FIFA confirmou que o premiado árbitro somali Omar Abdulkadir Artan não poderá participar da Copa após ter sua entrada negada nos Estados Unidos. O Papa Leão XIV cumpre nesta terça seu último compromisso em Madrid, onde se reúne com milhares de voluntários que ajudaram na organização da visita à capital espanhola. Em seguida, ele embarca para Barcelona, onde fará uma homilia na Catedral de Santa Cruz e Santa Eulália. À noite acontece a segunda vigília de oração da viagem no Estádio Olímpico, onde o Papa também fará um discurso aos fiéis. O ponto alto da visita acontece amanhã, com a ida à Basílica da Sagrada Família, onde o pontífice preside uma missa solene e inaugura a torre central do templo, marcando o centenário da morte do arquiteto Antônio Gaudí. Na Ucrânia, ao menos 5 pessoas morreram e cerca de 40 ficaram feridas nesta terça em ataques russos contra as regiões de Kharkiv e Zaporígia, no nordeste e sul do país. A Rússia lançou um total de 166 drones e 2 mísseis durante a noite.

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A presença de um urso em uma cidade ao norte de Tóquio, no Japão, levou à suspensão das aulas em 94 escolas. O incidente ocorre dias após ataques de ursos terem deixado feridos em Fukushima, gerando preocupação entre os moradores. Os ataques de ursos têm aumentado no Japão, um fenômeno atribuído a mudanças no meio ambiente e ao despovoamento de áreas rurais. As autoridades locais estão em alerta e pedem cautela à população.

A União Europeia retirou oficialmente o Brasil da lista de países considerados em conformidade com as regras do bloco para o controle do uso de antimicrobianos na pecuária. A decisão divulgada pode gerar impactos significativos para os exportadores brasileiros do setor. A medida da União Europeia pode ampliar as exigências sanitárias sobre os produtos pecuários brasileiros, demandando adaptações e maior rigor nos processos para que o Brasil possa reverter a situação e retomar a conformidade com as normas europeias.

O governo dos Estados Unidos, sob a administração Trump, anunciou que estuda a possibilidade de revogar a cidadania norte-americana de imigrantes naturalizados que tenham cometido fraudes durante seus processos de imigração. A medida visa utilizar todas as vias legais para expulsar essas pessoas do país. A proposta levanta debates sobre direitos civis e políticas migratórias. A administração reforça seu compromisso em combater irregularidades nos processos de naturalização, buscando garantir a integridade do sistema de imigração.

os ministros dos Estados-membros da Comunidade dos Países de Língua Portuguesa aprovaram, após uma reunião, o Plano Estratégico de Cooperação para o Oceano de 2026 a 2030. A iniciativa visa fortalecer a colaboração entre os países lusófonos na gestão e conservação dos recursos marinhos. Este plano demonstra o compromisso da CPLP com a sustentabilidade e a importância dos oceanos para o desenvolvimento econômico e ambiental. A cooperação abrangerá diversas áreas, desde a pesquisa científica até a proteção da biodiversidade marinha.

a Organização das Nações Unidas emitiu um alerta sobre a intensificação do conflito entre Rússia e Ucrânia, prevendo uma escalada ainda maior. A organização fez um apelo urgente para que as partes retomem o caminho da diplomacia e busquem uma solução pacífica. A preocupação da ONU reflete a gravidade da situação e o impacto humanitário crescente na região. A comunidade internacional continua a monitorar de perto os desdobramentos, enquanto os esforços diplomáticos para desescalar a crise persistem.

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1: Os retos te amam. Cânticos 1:4. Os crentes amam a Jesus com um profundo afeto que não concederiam a qualquer outro ser. Eles, em breve, deixarão pai e mãe e seguirão com Cristo. Eles detêm todos os confortos terrenos com mão aberta, mas levam o Senhor firme e apertado em seu seio. Eles voluntariamente se negam pela causa dele. É um amor escasso aquele que o fogo da perseguição pode apagar. O verdadeiro amor do crente é um ribeiro mais profundo do que isso. Homens têm trabalhado para separar os fiéis de seu mestre, porém, suas tentativas foram infrutíferas em todas as épocas. Nem coroas de honra ou olhares franzidos de raiva desataram isso que é mais do que um nó górdio. Não é uma comunhão que o poder mundano pode, ao final, dissolver. Nem o homem nem o mal encontraram a chave que pode abrir esse cadeado. Nunca uma trapaça de Satanás foi mais falha do que quando ele buscou romper e separar esta união de dois corações divinamente soldados. Está escrito, e nada pode apagar a frase: os retos te amam. A intensidade do amor dos retos não deve ser tanto julgada por aquilo que aparece, porém mais por aquilo que os retos almejam. É nosso lamento diário que não podemos amar o suficiente. Pudessem nossos corações ser capazes de acreditar mais e ir mais longe. Como disse Samuel Rutherford, nós suspiramos e clamamos, ó, por um amor que desse a volta em torno da terra e sobre o céu. Sim, o céu dos céus e 10.000 mundos. Que eu pudesse largar tudo sobre o justo, justo, justo Cristo. Ai de mim, nossa maior distância é senão um palmo de amor, e nosso afeto é senão como a gota em um balde comparado com seus méritos. Medido o nosso amor por nossas intenções, ele é, na verdade, alto. Assim, cremos nós, o nosso Senhor o julga. Ó, que pudéssemos dar todo o amor em todos os corações, em uma grande massa, um ajuntamento de todos os amores, aquele que é totalmente desejável, como está escrito em Cânticos 5:16.
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0: CCP FM informa a hora certa.
1: 2:20. 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

Queria convidar aqui ao palco David Keelan, Cristi Tristão, do Asas da Adoração, e Daniel de Souza. Louvado seja Deus.

Nada melhor do que louvar a Deus. Oferecer a Ele um culto agradável, santo. Será que você pode colocar de pé? Vamos cantar, vamos louvar.

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1: Um terremoto de magnitude 7,8 atingiu a ilha de Mindanao, nas Filipinas, levando à ativação de um alerta de tsunami para a região e para a vizinha Indonésia. O tremor, inicialmente estimado em 8,2, foi revisado pelo Centro Alemão de Pesquisa em Geociências, GFZ. Autoridades filipinas confirmaram 15 mortes e 129 feridos. A agência sismológica local identificou ondas de tsunami de até 1,4 metros. O epicentro ocorreu a 10 quilômetros de profundidade na ilha, que é a segunda maior das Filipinas e parte do Anel de Fogo.

para todos os dias esgotaram em menos de 2 horas, demonstrando a alta demanda pelo festival. O evento acontecerá nos dias 4, 5, 6, 7 e 11, 12 e 13 de setembro de 2026, no Rio de Janeiro. Os ingressos custam R$870 inteira e R$435 meia entrada, com desconto para clientes Itaú. Entre as atrações confirmadas estão Elton John, Stray Kids, Avenged Sevenfold e Foo Fighters.

A venda geral de ingressos para o Rock in Rio 2026 teve início na segunda-feira, exclusivamente pelo site da Ticketmaster. Na pré-venda, os ingressos

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Polícia Federal deflagrou a Operação Gemini, que investiga um esquema de venda de decisões judiciais e lavagem de dinheiro em Mato Grosso. Foram cumpridos mandados de busca e apreensão domiciliar, busca pessoal e medidas de afastamento dos sigilos bancário, fiscal e telemático. Além disso, a PF realizou outras ações no dia, incluindo prisões em flagrante por crime de moeda falsa no interior de São Paulo e em Jataí, Goiás, e apreensão de 107 quilos de drogas com 12 prisões no aeroporto de Guarulhos. A Operação Falso Apogeu também foi deflagrada para apurar emissão de diplomas falsos para concursos.

Comissão de Constituição e Justiça da Câmara dos Deputados aprovou um projeto que assegura a alunos da educação básica o direito de se matricular na escola mais próxima de sua residência, mesmo que seja em um município vizinho. A medida altera a Lei de Diretrizes e Bases da Educação Nacional. O texto aprovado garante também o direito ao transporte escolar, com a possibilidade de acordos entre os municípios. A deputada Júlia Zanatta, relatora da proposta, destacou a importância da medida para simplificar a vida de pais e alunos que vivem em divisas.

0: finanças municipais.
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lembrei do caminhão de lixo. Certo dia, peguei um táxi para o aeroporto. E estávamos rodando na faixa certa quando de repente um carro preto saltou do estacionamento na nossa frente. O motorista pisou no freio, deslizou e escapou de bater no carro preto por um triz. O motorista do carro preto sacudiu a cabeça e começou a gritar para nós nervosamente. O motorista do táxi apenas sorriu e acenou para o cara fazendo um sinal de positivo. E eu quero dizer que ele fez isso bastante amigavelmente. Assim, eu perguntei, por que você fez isto? Este cara quase arruína o seu carro e nos manda para o hospital. Foi quando o motorista do táxi me ensinou o que eu agora chamo de a lei do caminhão de lixo. Ele explicou que muitas pessoas são como caminhões de lixo. Andam por aí carregadas de lixo, cheias de frustrações, cheias de raiva, traumas e desapontamento. À medida que suas pilhas de lixo crescem, elas precisam de um lugar para descarregar e às vezes descarregam sobre a gente. Não tome isso como pessoal. Não é com você, nem para você. Na verdade, não é problema seu. É sempre da pessoa com ela mesma. Apenas sorria, acene. Deseje-lhes bem e vá em frente. Não pegue o lixo de tais pessoas e nem o espalhe sobre outras pessoas no trabalho, em casa ou nas ruas. Fique tranquilo. O princípio disso é que pessoas bem-sucedidas não deixam os caminhões de lixo estragarem o seu dia. A vida é muito curta para levantar de manhã com sentimentos ruins, aborrecimentos do trabalho, picuinhas pessoais e outras coisas. Ame as pessoas que te tratam bem. Ore pelas que não fazem. Peça a proteção de Deus para tais pessoas para que elas possam ser pessoas melhores e mais felizes. Não se esqueça, a vida é 10% o que você faz dela e 90% a maneira como você a recebe.

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1: CCP-FM informa a hora certa.
2: 3:50.
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2: Nos países nórdicos, a gastronomia se transformou em uma importante ferramenta de promoção turística da região. Mas por trás dos restaurantes premiados pelo Guia Michelin, chefes, pesquisadores e produtores defendem um modelo baseado em ingredientes locais, produção orgânica e sustentabilidade. O tema dominou os debates realizados em Copenhague durante uma semana dedicada à premiação do Guia Michelin. Da Dinamarca, a correspondente Fernanda Melo Larsen traz os detalhes. Olá, Fernanda, bom dia. Quando se fala em gastronomia nórdica, muita gente pensa logo nos restaurantes estrelados. Mas qual foi a principal discussão dos eventos realizados paralelamente à badalada premiação?
3: A premiação Michelin continua sendo uma vitrine importante para a região, mas os debates promovidos paralelamente ao evento mostraram que a discussão vai muito além dos restaurantes premiados. O foco principal estava em como a gastronomia pode ajudar a promover os países nórdicos, fortalecer produtores locais e estimular formas mais sustentáveis na produção e consumo de alimentos. Para Anders Nicolaisen, responsável pela área de gastronomia do Conselho Dinamarquês de Agricultura e Alimentação, a sustentabilidade precisa fazer parte do cotidiano das pessoas. De acordo com ele, se a população perder o interesse pela gastronomia, não faz sentido continuar investindo nela apenas como um produto de nicho ou de luxo. A Dinamarca é hoje uma das referências mundiais no consumo de produtos orgânicos. Cerca de 12% de todos os alimentos vendidos no país são orgânicos, um dos índices mais altos do mundo. O setor vê a gastronomia como uma ponte entre os agricultores, restaurantes e consumidores.
2: Agora, Fernanda, como essa filosofia aparece na prática?
3: Ela aparece de diferentes formas em toda a região. A chefe norueguesa Heidi Bjarkan, considerada uma referência em gastronomia sustentável, contou que cresceu em uma área rural e que o avô era pescador. Ela trabalha com ingredientes que fazem parte da culinária nórdica há gerações e defende uma conexão mais próxima entre os produtores, cozinheiros e consumidores. Já a pesquisadora groenlandesa Avaya Libet Hauptmann, da Universidade da Groenlândia, chamou a atenção para os desafios alimentares enfrentados naquela região, que ainda depende fortemente de produtos importados. Durante uma apresentação, ela mostrou um peixe seco, consumido localmente, apresentado como uma alternativa sustentável e rica em cálcio. A mensagem era que conhecimentos tradicionais e ingredientes locais também podem fazer parte das soluções para os desafios alimentares do futuro.
2: E como funciona, Fernanda, a relação entre gastronomia e turismo nesta região?
3: Os países nórdicos vêm usando a gastronomia como uma forma de promover sua identidade no exterior e atrair visitantes interessados em experiências ligadas à cultura local. Um dos exemplos mais conhecidos é os das Ilhas Faroé. O chefe Paul Andreas Ziska ajudou a projetar internacionalmente a culinária do arquipélago, mostrando que um território pequeno e isolado também pode se tornar um destino gastronômico de relevância internacional. A própria Michelin tem um papel importante nesse processo. Segundo Anders Nicolaisen, sempre que um restaurante recebe uma estrela, a procura costuma aumentar significativamente e as listas de espera podem ser de até 3 meses. Mas uma mudança observada é que esse reconhecimento já não está concentrado apenas em Copenhague. Cada vez mais restaurantes localizados em outras regiões da Dinamarca e dos demais países nórdicos vêm ganhando destaque internacional.
2: E, Fernando, o que diferencia a gastronomia nórdica de outras?

0: Dinamarca e dos demais países nórdicos vem ganhando destaque internacional.
1: E Fernando, o que diferencia a gastronomia nórdica de outras grandes tradições culinárias?
0: Ao contrário de outras regiões conhecidas pela abundância de ingredientes e pelo clima mais favorável à agricultura, os países nórdicos convivem com invernos rigorosos, forte sazonalidade e uma oferta mais limitada de produtos. Em vez de enxergar isso como obstáculo, chefes, produtores e pesquisadores transformaram essas características em parte da identidade da culinária da região. O resultado é uma gastronomia que valoriza ingredientes locais, produtos sazonais, técnicas tradicionais e a redução do desperdício. E é justamente com essa combinação entre tradição, sustentabilidade e inovação que ajuda a explicar por que a culinária nórdica continua despertando interesse no mundo inteiro.
1: Muito obrigado, Fernanda Melo Larsen, que participou do Linha Direta de hoje.
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2: Christian Eriksen tranquilizou os torcedores após passar mal durante o amistoso entre Dinamarca e Ucrânia. O meia explicou que o episódio foi diferente do grave problema cardíaco sofrido na Eurocopa de 2021 e revelou que o susto aconteceu por causa de um choque aplicado pelo cardiodesfibrilador implantável que utiliza para controlar o ritmo cardíaco. Segundo o jogador, o aparelho funcionou exatamente como deveria, ajudando a protegê-lo. Após ser levado ao hospital para exames, Eriksen informou que está bem e já se recupera ao lado da família. A partida foi encerrada após o incidente, mas os médicos confirmaram que o jogador recuperou a consciência rapidamente e permaneceu estável. O caso gerou preocupação por relembrar o drama vivido em 2021, quando sofreu uma parada cardíaca em campo. Porém, o próprio atleta fez questão de destacar que a situação desta vez foi muito menos grave.
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2: O presidente do Santos, Marcelo Teixeira, procurou tranquilizar os torcedores sobre a situação de Neymar e afirmou que não vê motivo para preocupação com a recuperação do camisa 10. Segundo o dirigente, os exames realizados pelo jogador apresentaram evolução dentro do esperado e o clube acompanha de perto todo o processo ao lado da comissão médica da seleção brasileira. Teixeira destacou que a prioridade é respeitar o tempo de recuperação para que Neymar volte aos gramados em plenas condições. Sobre o mercado da bola, o presidente afirmou que o Santos segue atento a oportunidades, mas garantiu que qualquer investimento será feito com responsabilidade financeira. Marcelo Teixeira ressaltou que o clube trabalha com os pés no chão e não pretende realizar contratações que comprometam o planejamento econômico. A diretoria busca reforços pontuais para fortalecer o elenco, mantendo o equilíbrio das contas e a sustentabilidade do projeto esportivo.
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2: O Palmeiras desistiu da contratação do zagueiro Nino, que atualmente defende o Zenit, da Rússia. As conversas entre o clube paulista e o jogador estavam avançadas, com bases salariais e tempo de contrato praticamente alinhados. Mas a negociação esfriou nas últimas semanas e foi encerrada pela diretoria Alviverde. A chegada de Alexander Barbosa ao elenco foi um dos fatores que reduziram o interesse do Verdão na contratação. Com a saída do Palmeiras da disputa, o Fluminense ganhou caminho livre para tentar repatriar o defensor, capitão da histórica conquista da Libertadores de 2023. O clube carioca já iniciou movimentações para negociar com o Zenit e vê a volta de Nino como uma prioridade para reforçar o sistema defensivo. Enquanto isso, o zagueiro segue vinculado ao clube russo e as conversas devem avançar nas próximas semanas.
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0: Dortmund, na Alemanha, apontou que os espanhóis têm 14,5% de probabilidade de conquistar o bicampeonato mundial. A seleção vem sendo apontada como favorita por diferentes modelos estatísticos, impulsionada pelo bom momento da equipe, pelo título da Eurocopa e pela força de seu elenco jovem. O levantamento também não foi animador para o Brasil. A seleção brasileira aparece apenas na 8ª colocação, com 4,7% de chances de levantar a taça. França, Inglaterra, Argentina e Portugal também figuram entre as equipes mais cotadas ao título. Apesar das projeções, o técnico Carlo Ancelotti destacou recentemente que o Brasil tem condições de competir de igual para igual com qualquer adversário durante o Mundial.
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0: CCP FM informa a hora certa.
1: 5:40.
2: Tem mais que vencedor aqui hoje? Tem mais que vencedor aqui hoje que se pronuncie, vai!
3: Eu sei que tem sim, querido. Então

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2: O meia Vitinho não vai mais atuar pelo Náutico. A saída do jogador foi confirmada pelo técnico Guilherme dos Anjos, que revelou que o atleta está de transferência encaminhada para um clube de Portugal. Com isso, o jogador já foi retirado dos planos da equipe e não ficará à disposição para os próximos compromissos do Timbu. Vitinho vinha sendo uma das opções do elenco alvirrubro na temporada, e sua negociação representa mais uma movimentação importante no mercado do clube pernambucano. O Náutico agora busca alternativas para suprir a saída do meia, enquanto o jogador se prepara para iniciar sua primeira experiência no futebol português.
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Ele nasceu em um vilarejo humilde. Filho de uma camponesa, cresceu em outro vilarejo humilde, onde trabalhou em uma carpintaria até completar os 30 anos. Depois disso, passou 3 anos como pregador itinerante. Nunca escreveu um livro, nunca dirigiu um escritório, nunca teve uma casa própria, não frequentou faculdade, nunca viajou para lugares além de 30 quilômetros de distância do local onde nasceu. Não realizou nada que pudesse relacionar-se à grandeza humana. Não teve nenhuma credencial a não ser a sua presença. Tinha apenas 33 anos quando a opinião pública se voltou contra ele. Seus amigos o abandonaram. Ele foi entregue aos inimigos e sofreu a humilhação de passar por um interrogatório. Foi pregado na cruz entre 2 ladrões. Quando estava morrendo, seus executores repartiram suas roupas entre si, a única coisa que possuía na terra. Quando morreu, foi enterrado em um sepulcro emprestado, graças à piedade de um amigo. Decorridos 21 séculos, ele continua sendo a figura central da raça humana, o líder do progresso da humanidade. Todos os exércitos que já marcharam, todos os navios que já navegaram, todos os parlamentos que já se reuniram, todos os reis que já reinaram, todos juntos, não exerceram tanta influência quanto aquele que viveu uma vida solitária. Ele foi e será sempre admirado e uma fonte de inspiração constante para todos que procuram vencer a solidão e tantos outros detalhes desafiadores nessa vida. Quando olhamos para esse homem que parece um fracasso por tudo o que lhe aconteceu, percebemos que no final de tudo ele influenciou e tem influenciado o mundo. Ao olharmos para a nossa vida, podemos nos sentir fracos, incapazes, solitários, enfim, desafiados a vencer coisas que parecem tão intransponíveis em relação às nossas forças. Mas o desafio maior é sempre, a cada dia, nos inspirarmos na pessoa de Jesus Cristo, que venceu o mundo. Que seu comportamento esteja cada dia mais associado ao nosso. Assim, a vitória dele também será a nossa vitória.

0: CEP FM informa a hora certa.
1: 5h50.
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1: Temperatura
2: 27 graus.

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Se o seu coração estiver pesado, lembre-se do que eu disse.

todos os habitantes do mundo, tanto baixos como altos, ricos e pobres juntamente. A minha boca falará de sabedoria, e a meditação do meu coração será de entendimento. Inclinarei os meus ouvidos a uma parábola, declararei o meu enigma ao som da harpa. Porque temerei nos dias maus, quando me cercar a iniquidade dos que me espreitam, dos que confiam na sua força e se gloriam na multidão das suas riquezas. Ao irmão, verdadeiramente, ninguém o pode remir, nem dar a Deus o seu resgate. Pois o resgate da sua alma é caríssimo, e os seus recursos se esgotariam antes, para que continuasse a viver perpetuamente e não visse a sepultura. Pois vês que morrem os sábios, como o tolo e o brutis perecem igualmente e deixam a outros as suas riquezas. O seu íntimo pensamento é que as suas casas serão perpétuas e as suas habitações de geração em geração. Dão seus nomes às suas terras. Mas o homem que está em honra e não tem entendimento é semelhante aos animais que perecem. Este caminho deles é a sua tolice. Contudo, seus seguidores se agradam do que eles dizem. Como ovelhas são postos na sepultura, a morte os pastoreará. Pela manhã os justos terão domínio sobre eles e a sua beleza se consumirá na sepultura para ser sua morada. Mas Deus remirá minha alma do poder da sepultura, pois me receberá.

0: republicanos do Distrito Federal defende o equilíbrio nos debates sobre a violência de gênero. O parlamentar reitera seu compromisso com a proteção das mulheres, mas levanta preocupação com a criação de tipos penais de interpretação subjetiva.
1: Júlio César Ribeiro alerta que conceitos amplos de identidade de gênero trazem insegurança jurídica e colocam em risco garantias constitucionais, como as liberdades de expressão e religiosa. No entendimento dele, divergências filosóficas, biológicas ou religiosas não podem ser criminalizadas.
0: Termina agora o Jornal Câmara dos Deputados, produzido pela Rádio Câmara, com trabalhos técnicos de Everson Orani e apresentação de Márcio Aquilissardi e José Carlos Andrade. Uma ótima noite para você.
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4: CCP FM informa a hora certa.
5: 8 horas

Garra, beleza? Como é que vocês estão? Meus amigos, mais um dia para falarmos sobre as eleições 2026, segurança pública, Lula, Flávio, Bolsonaro e muitas outras confusões, para ninguém ficar com dúvidas que as eleições realmente já começaram, é para valer. Ontem tivemos uma decisão no âmbito do TSE, que já está gerando inúmeras repercussões, e a principal delas foi agora de madrugada, enquanto vocês dormiam. Bela Megali, que voltou de licença maternidade, mandou aviso. Dom Pedro III já está calçando as chuteiras. Quem está achando que nessa eleição vai ter jogo fácil, vai ter jogo justo, pode tirar o cavalinho da chuva, que o Supremo vai passar por cima do TSE se for necessário. Lula não vai ficar desamparado. Vamos falar sobre isso. Vamos falar também sobre as críticas que o Lula veio recebendo aí nas últimas horas, sobre os seus malabarismos. Porque se falar que é pedalada fiscal, vão ter que pedir impeachment, né? Porque a Dilma foi impeachmentada por conta disso. Aí o Estadão estava lastrando algumas pitangas e abre algumas discussões importantes. Aí Flávio ontem teve uma agenda extremamente positiva. Quero falar sobre isso com vocês. Algumas coisas que o Flávio também andou falando, acho que são boas notícias para todos os brasileiros em geral. Uma delas envolve impostos, mais especificamente a reforma tributária. Aí tem mais algumas coisas bem ligadas a movimentações da direita, escolha de candidatos, Senado no Rio, confusões em Minas, confusões nas redes sociais, fala do Caiado, fala do Aécio, que veio aí, foi um dos moderados. Enfim, tem muita coisa que a gente fala nessa primeira parte. Aí na segunda, falei a foto dele, né? O Paquito. Pra que lado vai o Paquito? Não sei. Não sei nem se vai dar pra gente comentar sobre isso hoje, mas seguimos com novas atualizações. Até saiu uma matéria ontem. Tava separado até pra comentar no vídeo ontem, que é do Yoga dele, falando basicamente que não tem nada da relação do Paquito sobre o filme Dark Horse. Mas também saíram mais algumas coisinhas, enfim. Vamos ver até onde nós conseguimos chegar. Eleições começaram, as decisões do TSE também. Já vinha tendo algumas decisões, mas essa daqui chamou muita atenção porque foi contra o Lula. A gente sabe como é, né? Cássio Nunes Marques, ali embaixo, G1, determina a suspensão de pesquisa que apontou queda de Flávio Bolsonaro. Aqui já começa a vagabundagem da Globo. Safadeza sem tamanho. Não é a pesquisa que apontou a queda de Flávio Bolsonaro. É a pesquisa que, de forma extremamente baixa, manipulativa, colocou lá o áudio do Flávio para depois perguntar para as pessoas o que as pessoas estavam achando do Flávio. Uma coisa que ninguém nunca viu e que levou o Andrei a ser alvo de diversas críticas, inclusive de setores do empresariado pró-Lula. E essas críticas ocorreram no evento do Grupo Esfera. Aí o Gloves, quando ela leu uma postagem sobre quem é o senhor Andrei Roman. Para quem não se lembra, este é o CEO do Instituto de Pesquisa, que quando aconteceu a confusão, dia 13 de maio, chances de reeleição de Lula disparam com as revelações sobre Flávio. Antes eu colocaria uma probabilidade de 40%, reviso para 75%, considerando o impacto em Flávio e os desafios para candidatos da terceira via, potencial salvação para oposição, fatos novos envolvendo o próprio Lula. Aí o Fernando perguntava, Atlas são pesquisas sérias ou opiniões do CEO? As duas coisas, que deveriam inclusive encontrar-se em plena harmonia uma com a outra. Só para mostrar aqui rapidinho, avisar, maio, frente, direita brasileira, não, tá aqui, caso Intercept. Aqui aberto. Aqui é o material de maio, né? Único capítulo chamado Caso Intercept, que vamos falar sobre o caso do Intercept. E começa lá, né? Os áudios de Flávio e Mário Frias, o fundo, o trust e a casa. Então a gente vai começar abordando as denúncias e algumas coisas que já foram refutadas dentro delas. Aí vem, né? Lá vem o PT e Dom Pedro III. O PT já foi pra cima, querer prender todo mundo, ficar todo mundo na cadeia. Querem impor novos candidatos, aquelas primeiras movimentações para tentar derrubar o Flávio, emplacar o Caiado, o Zema, a safadeza de Zema e Caiado. Não esperem ajuda de Nicolas e Michele. Direita moralista, o DN Cansasco, foi um dossiê que a gente fez na época, o vazamento do Zap, pesquisas após o caso, manipulação, Atlas e Polymarket. É aqui a gente está, né? Flávio Dantas avisava antes da pesquisa ser publicada
Atlas Intel reproduz áudio de Flávio em pesquisa eleitoral. Nunca vi isso na minha vida. O jogo é baixo demais. Aí, postagem que o Globo acabou de postar, né? Lá atrás, a Pamela já havia comentado sobre isso. Aí o Globo também estava comentando. Aí o Cláudio Dantas fala sobre o tema e diz, pô, coloca lá um áudio. Bota na pesquisa, pô, o áudio do Lula. Fala, não, é só pra tomar cervejinha. Por que não faz isso? Você quer fazer uma pesquisa isenta? Não a manipulação barata? Faz com os dois candidatos. Aí tá ali o Dantas falando que o Andrei falou, não, me pede aí umas perguntas e aí me diz umas coisas que eu coloco na próxima. Até agora não vi nenhuma pergunta sobre o Lula, nem um áudio do Lula. Aí o pessoal levantou na época uma... a nota fiscal, né, pra ver. E aí consta que quem financiou a própria pesquisa, quer dizer, a Atlas Intel se autofinanciou. Não teve ninguém. Aí você fica assim, como assim, né? Vai gastar dinheiro pra fazer uma pesquisa dessa? Não tem ninguém por trás da Atlas Intel? No mínimo curioso, né? Aí, bastou publicar essa pesquisa, foi lá rodar no podcast da Farinha Lima, que é a turma do Market Makers. Enfim, o Paulo Figueiredo comentava, né? Mesmo com os problemas metodológicos da pesquisa, queda de Flávio na Atlas Intel de 5,6 pontos após a campanha implacável de difamação, a resiliência do eleitorado. Agora é segurar um pouco, esperar o ciclo de notícias negativo e se encerrar e arrumar o time. Ali era a Atlas Intel, mesmo assim, aí isso se soube antes da publicação da Atlas Intel. E mesmo com a pesquisa descarada como a Atlas Intel, ainda assim, o que os dados indicavam é que o Flávio perdeu 5,6 pontos, só que o Zemio perdia 9 pontos. Então, se o Flávio se deu mal, o Zemio e o Caiado se deram ainda pior. Eram os dados que mostravam ali. O zoom tá apertado, mas eu lembro desse gráfico na época. Aí mostrava que todos os candidatos, o único que tinha crescido um pouco mais era o Chico Linguiça, do MBL. Mais gráficos mostrando que o único que tinha realmente chances de bater de frente com o Lula era o Flávio Bolsonaro. Aí o Ratão comentava, as mesmas pessoas que precisaram de 50 pesquisas com Flávio na frente para admitir que ele tem chance, precisaram apenas de uma com Flávio atrás para afirmarem categoricamente que ele já está derrotado e precisa ser substituído imediatamente. E depois disso a gente também vai falar sobre a manipulação da Polymarket. Como a Polymarket é fácil de ser manipulada. Enfim, aquelas histórias, né? Aí agora, no Atlas de junho, a gente vai falar, no mês de maio tem um capítulo onde falamos isso. Pra lá na frente as pessoas não esquecerem, né? Lá no passado, o pessoal, pô, vamos aqui tentar entender o que aconteceu nas eleições de 2026. Vamos entender. Tá aqui, tá registrado. Todas as maracutaias. Tá continuando. Veja a manchete da Exame. Nunes Marques suspende pesquisa eleitoral da Atlas Intel que aponta queda de Flávio Bolsonaro. Muda alguma coisa da Globo? Vocês veem que começa a fazer, eles querem pegar, não, foi suspenso porque mostrou a queda do Flávio, não é sobre isso, sobre o áudio. O problema não é só a Globo, o problema é a imprensa como um todo. Aí o Carlos Bolsonaro escreve que não se trata de reverter o resultado de queda na disputa eleitoral, não é que Flávio tenha perdido, o problema é que ela foi claramente manipulada. Houve um sistema inteiro, setores da esquerda e até mesmo alguns que se dizem de direita, promovendo e catapultando orquestradamente uma narrativa falsa e indutiva para tentar destruir o nome Bolsonaro mais uma vez, tendo de seus principais articuladores um tal de Romeu Zema do Partido Novo. Todos viram, pois é. E vai ter gente que vai falar que isso não aconteceu. Não, o Carlos está dividindo a direita. Foram utilizados subterfúgios para, em tese, prejudicar deliberadamente um candidato em benefício daquele que o sistema considera aceitável. Está claro que uma parcela significativa da mídia não está preocupada com a verdade, mas sim em reproduzir a narrativa que lhe convém. O tempo coloca cada coisa em seu devido lugar. Se eu parasse aqui, eu ia ser a

O tempo coloca cada coisa em seu devido lugar. Se eu parasse aqui, eu ia ser apenas um bolsonarista padrão médio, né? E eu sei que vocês não se contentam só com defesas do Rafael Gloves, do Carlos, e relembrar coisas que aconteceram no mês passado. Eu só mostrei, sei lá, a maior parte do tempo, opiniões pela direita, né? Estou falando em causa própria. Mas para vocês verem que essa medida tem fundamento, tem base e não é maluquice. Calma, esqueci que tinha isso daqui. Esqueci que tinha isso. Especialistas criticam a decisão de Nunes Marques, que suspendeu pesquisa Atlas, e falam em censura. Falam censura. Aí o Arthur fala assim: todo canalha se esconde atrás de uma associação que nada mais representa que um cartel montado para defender algum tipo de extorsão. A associação é Associação Brasileira de Empresas de Pesquisa, a ABEP. Nunca nem ouvi falar em minha vida. A utilização de instituições de caráter abstrato representa uma desvirtuação da democracia e merece uma profunda investigação do Congresso. Esses caras são células da indústria de extorsão e manipulação que existe no país. Mas vamos lá. Até a Folha de São Paulo. Eu só vou trazer o título, o subtítulo e um parágrafo, porque já desmonta todo o choro. Advogados divergem sobre suspensão de pesquisa eleitoral por Cássio no Supremo. Como assim? Justificativa para a urgência da medida é alvo de controvérsias, já que pesquisa foi divulgada no 19 de maio. Divergências geram embate entre defesa de liberdade de expressão e eventuais problemas do levantamento. Ah, então não é uma unanimidade. Então, assim, não estamos vivendo num cenário onde os safadinhos da Globo, o Andrei e sua turma de associados, onde eles estão certo e todos concordam com eles. Bastou a Folha de São Paulo conversar com alguns advogados, e alguns deles ocupam posição de destaque, eu nem coloquei aqui. Um faz parte aí, ocupa um posto de destaque no OAB do Rio de Janeiro, outro é de uma universidade tal. Os advogados que meio que ficaram do lado do PT são, assim, o primeiro que a nota da Folha de São Paulo mostra, inclusive é do IDP, né, do Gilmar Mendes. Mas veja esse parágrafo, né? Já quanto ao mérito do caso, ainda vai ser analisado, né, com mais detalhamento, a divergência entre os que veem limitação indevida à liberdade de expressão e de informação e os que avaliam que há indícios suficientes de possível contaminação da pesquisa para a suspensão definitiva ou a menos provisória. Diversos advogados estão vendo, cara, tem muitos indícios concretos de que é uma pesquisa manipulada. Abre essa nota aqui. Só botei esse parágrafo, mas abre aqui agora rápido. Cadê? Folha de São Paulo, aqui no Zoom. Dá pra botar assim, que ela funciona bem. Aqui, ó. É a primeira notícia. Aí começa, ó. Entre os ouvidos, aqui é a ponte de distância e tudo mais. Aí começa, ó. Emma Roberta, advogada eleitoralista, mede direito pelo IDP. Essa aqui é Gilmar Mendesista. Aí tu já sabe como é, né? Ela considera que o fato da pesquisa ter sido divulgada há semanas fragiliza o argumento pela concessão de uma medida liminar. A avaliação de Emma, o contexto político de alta tensão, quanto à disputa eleitoral, deve ter pesado para a decisão do ministro. Quanto ao mérito, ela não vê argumentos que justifiquem a suspensão da pesquisa. Essa aqui está 100% para o PT. Já José Paz Neto, advogado eleitoralista e vice-presidente da Comissão de Direito Constitucional da OAB do Rio de Janeiro, não vê problema nas perguntas que foram feitas e diz que não há impedimento a questionar o eleitor quanto à fase que é a pergunta da campanha. Ele vê como falha, por outro lado, que a questão da rejeição tenha sido feita após o bloco de perguntas sobre Banco Master, entende que isso já seria suficiente para contaminar a pesquisa. É acrescida, porém, que a decisão do Cássio dá a entender que também as questões sobre intenção do voto teriam sido feitas depois dessas questões, que por isso pode ter interferência na interpretação do magistrado sobre o caso. Aí vem Bruno Andrade, professor do IDP. Isso aqui tem tudo para ser jumarista. Avalia que a decisão segue uma lógica prevista na legislação e busca evitar que um possível viés no questionamento pudesse, de alguma forma, induzir o eleitor a erro. Segundo ele, agora cabe ao Instituto demonstrar que a formulação das perguntas tinha justificativas metodológicas e não manipulava as respostas. O professor afirma que, embora a liminar tenha impacto prático reduzido,
por ter sido concedida semanas após a divulgação

inicial da pesquisa, ela ainda pode ter importância antes de uma decisão do plenário, porque a empresa poderia, por exemplo, rememorar os resultados da pesquisa e divulgá-los novamente. Além disso, há um poder simbólico de deixar o instituto em xeque em relação às informações que divulga. Advogado eleitoral, professor de direito, da FGV, Fernando Neisser, critica a decisão, segundo especialista e tudo mais. Tem mais algum aqui? Aí vem João Francisco Meira, que é o lado da associação. Então, assim, especialista tem aí a gosto do freguês. A gosto do freguês. E querer falar que essa pesquisa não tinha como intuito manipular a opinião pública é, sei lá, falar que o sol é frio. Falar, não, o sol, quando o sol tá no céu, esfria. E quando o sol desaparece, esquenta. Você vê que a Eliane Cantanhede, a tia do disjuntor, já coloca na manchete: Nunes Marques é aliado dos Bolsonaro, mas Atlas Intel deve explicações. Eu poderia ter colocado essa nota na íntegra. A Eliane Cantanhede escreveu que Cássio é tido como o ministro mais bolsonarista do Supremo. Se eu fosse o Mendonça, eu não deixava. Mas ela escreve lá as baboseiras dela para no final falar, né? É difícil apoiar incisivamente uma das três posições, que ela vai listando as possibilidades, sem o bom e saudável debate entre os ministros do TSE e os entendidos na área. Mas uma coisa é certa: essa guerra de versões e troca de acusações vai ser, ou já é, o forte da campanha. Nem as pesquisas e a mídia passam, ou passarão incólumes, com as redes sociais armadas de robôs e fake news até os dentes. O que eu sei é que eu concordo com o Ivanildo. Ele compartilha um tweet da Folha, né, que é a notícia dizendo que campanha de Lula diz que decisão de Cássio abre precedente perigoso. Meu Deus, olha como é perigoso. Aí o Ivanildo fala o seguinte: Dom Pedro III fez Lula ter 12 vezes mais propagandas na televisão do que Bolsonaro. Isso na semana da eleição. Eu espero que Cássio intervenha mesmo. Que toda a jurisprudência alexandrina seja aplicada. Ele coloca ali o infógrafo do Poder 360 das eleições de 2022. O que eu achei de mais interessante nisso é que o Ivanildo não é bolsonarista. Você lembra do vídeo de anteontem que nós falávamos sobre o texto do Pablo Hortelado, que ele falava do ciclo de radicalização? A direita reclama, muitas vezes até com razão, meu pai do tempo, né, ou sempre, aí a esquerda segue perseguindo, segue perseguindo, segue perseguindo, e que alimenta ainda mais a insatisfação, e a direita ficando cada vez mais chateada. O Ivanildo é um liberal. O Ivanildo, inclusive, teve uma fase antibolsonarista. O Ivanildo, ele pode servir como diagnóstico do que está acontecendo com o Brasil. A esquerda brasileira, junto com o regime, eles vêm radicalizando tanto, eles vêm atuando de forma tão autoritária, tão tirânica, que uma pessoa que, em tese, era um moderado lá atrás, ele agora está mais radical que muito bolsonarista. Mas, rapaz, tem que meter a canetada mesmo. Mas tem que meter esse papo. Aí o precedente. Tem que passar o trator. Esse aqui é o resultado do trabalho do PT. O Ivanildo é resultado direto do PT e do Dom Pedro III. E falando dele, já calçou as chuteiras. Ah, tá em clima de Copa do Mundo. Rapaz, não sei se ele já vai entrar em campo na Copa ou vai esperar, né? Curtir umas férias aí. Mas tá ali, ó. Supremo prepara terreno para atuação em eleições, desafia a TSE liderado por Nunes Marques. O engraçado são os números citados pela Bela Megali. Ministros admitem que a corte deve ter uma atuação mais intensa nas eleições deste ano. A avaliação foi feita por quatro magistrados. Bom, a gente sabe que hoje o grupo do Fachin composto de quatro: Fachin, Carmen Lúcia, Fux e Mendonça. Aí temos dois que estão no limbo, que não são amigos de ninguém, não tem grupinho, é da galera: Cássio e Toffoli. E aí tem quatro: Gilmar, Dom Pedro III, Flávio Dino e Zanin. Eu não acho que o Fachin quer interferência. O Fachin tá pedindo pra galera ficar mais comedida.
Carmelúcia também tá pedindo para

ficar mais comedida. Eu acho que o Fux capaz até voltar. Eu acho que o Fux vai votar 22. Não acho que o Cássio tá defendendo isso, porque ele é presidente do Supremo. E o Toffoli não tá querendo briga com ninguém. Então parece que a Bela Megali foi conversar diretamente com os gloriosos ministros da primeira turma e perguntou: Dom Pedro III, Zanin, Flávio Dino e o ilustríssimo Gilmar Mendes, quais são as ordens? Estou voltando a trabalhar. Daniela Lima não está mais na Globo, mas cá estou eu. Digam o que eu tenho que escrever. Aí tá ali. Então, os galácticos, o quadrado mágico da Copa de 2002 do mal, já tá avisando que o Supremo deve entrar em campo, especialmente para fazer eventuais correções na área de propaganda eleitoral. Existe o receio de Cássio e o Mendonça, bolsonaristas, né? Que eles não combatam com firmeza a disseminação de fake news. É como é, né? Como assim? Imagina se eles vão deixar que você aí coloque uma foto de Lula com Maduro. De você colocar um áudio do Lula. Não, não pode. Se prejudicar o Lula, Xandex vai te pegar. Ministros do Supremo apontam que caso a Corte Eleitoral não atue com agilidade e rigor que o momento pede. O momento pede. Que momento que pede, né? Assim, que o Lula precisa. O Supremo, como última instância, vai agir. Entre os próprios ministros do TSE, já há preocupação de que decisões do Supremo possam rever e até esvaziar o papel da Corte Eleitoral. Ainda tem mais um ponto para reforçar que os quatro ministros que a Bela Megali falou são eles. O Toffoli, ele está no TSE. Eu não sei porque o Toffoli iria falar contra ele mesmo. Então tá vendo aí, né? Dom Pedro III garante, ele estará presente agora nas eleições de 26. Pra quem achou aí que ia ser... Ah, teremos eleições quase justas, né? Porque quando você olha a imprensa, o Instituto de Pesquisa, a classe política como um todo, você fala, não, né? tá difícil. Agora a gente vai entrar no padrão. Pra quem esperava a justiça, se preparem. Aí vem o Estadão, hoje. Hoje deve ter sido um bolsonarista que escreveu esse editorial. Lula quebra o Brasil para se reeleger. Não é iluminado, né? Meu Deus do céu. Descobriu a roda. Aí começa com a citação. Quebrei o Banespa, mas elegi o meu sucessor. Essa frase atribuída ao ex-governador de São Paulo, Orestes Quercia, resume uma forma de usar os instrumentos à disposição do governo não para o bem comum, mas para proveito próprio. É amplamente sabido que o governo Lula vem patrocinando uma série de medidas para tentar levantar sua popularidade e ajudar em sua reeleição. Mas ninguém até o momento havia tido a paciência de somar todas as pequenas bondades eleitorais que, tomadas uma a uma, parecem inofensivas. O economista Marcos Mendes, em um relatório da XP Investimentos, fez esse trabalho para o Cidadão Brasileiro e o retrato não é nada bonito. Segundo o economista, somente neste ano foram nada menos do que 33 medidas diferentes, somando a incrível marca de 215 bilhões em aumento de despesas ou redução de receitas. Em comparação à malfadada PEC 1/2006-2022, chamada PEC da Gastança, PEC do Rombo, liberou 168 bilhões de gastos no ano seguinte, por fora do teto dos gastos, o que já foi um escândalo. Pelo visto, o governo Lula perdeu a pouca vergonha que ainda tinha. E essa discussão ela é mais profunda. Há uma ficção em curso no Brasil, chamada Novo Arcabouço Fiscal, que substituiu o finado teto de gastos. A gente até falou sobre isso dois meses atrás, e eu fui abrindo os atlas e relembrando o que a própria imprensa falou na época. A imprensa teve um papel-chave na aprovação do arcabouço fiscal. A imprensa e a classe política. Todos deram aval, inclusive para derrubar o teto de gastos. Segundo essa ficção, o país está com suas contas em ordem porque o novo arcabouço fiscal está sendo obedecido à risca. E está mesmo. Pois bem,
De acordo com o relatório de Marcos Mendes, somente 4% dos 215 bilhões aprovados afetam os indicadores do arcabouço. Não, caro leitor, o senhor não leu errado. Mais de 200 bilhões em despesas extras ou renúncias de arrecadação simplesmente não aparecem nas contas públicas. Esse parágrafo é maravilhoso, mas vamos para o próximo. A gente voltar para esse. Mendes lista 3 truques usados pelo governo para maquiar as contas. O primeiro são as linhas de crédito subsidiadas e não impactam a despesa primária. É, se não impacta o primário, não, o tão sonhado superávit primário segue lá, né, no horizonte. E, portanto, não consomem espaço do arcabouço. É o caso, por exemplo, do subsídio para a compra de caminhões. Como esses gastos saem do orçamento, mas continuam pertencendo ao tesouro, são empréstimos, não são considerados despesas. Na prática, no entanto, esses recursos nunca voltam para o tesouro, sendo reutilizados para outros pacotes de bondades. O resultado é o aumento da dívida pública, apesar de não ser uma despesa primária. E aqui vamos voltar agora, porque já tem esse exemplo. O que o Estadão está comentando aqui, o Estadão deveria comentar todo santo dia, para quase todos os assuntos ligados à política econômica, ligados à economia como um todo. Um que impacta diretamente tua vida e tu já vai entender: inflação. Quando você apresenta o indicador de inflação que serve de baliza para o Banco Central tomar suas medidas, ele está certo. Assim como o arcabouço fiscal está sendo obedecido à risca. Está certo, o IPCA está certo. Só que o IPCA condiz com a realidade? A inflação do IPCA de 4% e pouco é a inflação que tu experimenta quando tu vai no supermercado? Quando tu paga tuas contas? É essa inflação que tu sente na pele? Não é. Não é. PIB. Ah, o PIB cresceu. Isso. Teu salário aumentou? Teu poder de compra aumentou? Sabe, a economia de tua vida está melhorando? Não. Não significa nada, é só normal, o PIB cresceu mesmo, o Brasil tá ganhando mais. Agora, quem tá ganhando mais? O povo tá ganhando mais? Povão, teu salário cresceu ou cresceu no bolso de quem já tem muito dinheiro? Então, quando a gente lida com questões econômicas, os números, muitas vezes, como diz o Estadão, bem diz, são verdadeiros. As políticas públicas estão sendo cumpridas à risca, mas o resultado? Horrível. No mínimo horrível, para não dizer, sei lá, usar palavras piores ou de baixo calão. Então, essas são as discussões que não ocorrem no Brasil e que a gente bate na tecla dia sim, dia também, dia sim, dia também, dia sim, dia também. Aqui traz, inclusive, um ponto para vocês entenderem porque eu fico batendo na tecla e esse problema começa com toda essa turma que está aí até hoje, a ortodoxia liberal, inclusive eles usam essa palavra, que é uma palavra da religião. Ortodoxia é para descrever um conjunto de leis e regras que são assim, uma verdade divina, inquestionável. São os ortodoxos. E se você discorda dele, você é um herege, basicamente isso. E essa turma nasce e se solidifica com a FHC e eles criam o chamado tripé macroeconômico. O tripé macroeconômico é uma das âncoras que travam o país. Mas é uma das âncoras necessárias para garantir que o Brasil se torne, ano após ano, cada vez mais uma economia financista, onde quem tem dinheiro ganha mais dinheiro só pelo fato que tem dinheiro, o dinheiro se multiplica. É aquele cara, o rentista, por exemplo, que ganha dinheiro só aplicando no juro da dívida, sem fazer nada, nada, nada. E você vê que as pessoas que realmente metem a mão na massa, dão o sangue, o suor, o dinheiro desaparece. O dinheiro sai da produção e entra na especulação. É basicamente isso. Um dos pontos do tripé macroeconômico é o quê? A busca pelo superávit primário. Se você só olha o primário, ou seja, as contas, antes do pagamento da dívida, entrar os juros, só ali, tá de boa. É exatamente isso aqui que o Lula está fazendo. Não, o primário está ok. Impacta ali só 215, mas só 4% vai impactar o primário. A gente tá aqui no limite ainda do arcabouço fiscal. Gente, regra é regra, tá aí, não diz nada. Por isso que tem que acabar com o tripé macroeconômico. Assim, tem que passar por cima disso, sabe?
olhar para a situação com um olhar mais amplo. Falar, cara, não precisa ficar preso a esses conceitos. Se você minimamente sair de um olhar, de uma busca.

Se você minimamente sair de um olhar, de uma busca a todo custo de um superávit primário e começar a analisar, por exemplo, a trajetória dívida PIB, já melhora muito. Porque a trajetória dívida PIB vai entrar isso daqui. Fala assim, peraí, irmão. O que você está fazendo hoje está nos endividando. E aí existem dívidas e dívidas. É igual você na sua vida. Você pode se

Pai no bar, beber. Não. Vou me endividar para comprar roupa. Vou me endividar para ir no salão de beleza. Então existem dívidas e dívidas. Como é que o governo está se endividando? Se endividando para fazer o quê? Para expandir a capacidade produtiva do país? Fala, não. Olha, o governo aqui está contraindo a dívida. Só que o governo vai investir nisso, que no intervalo é de 3 a 5 anos. Isso vai gerar um impacto gigantesco na economia brasileira, que seja até mesmo em termos de linha de crédito para a iniciativa privada. Mas linha de crédito para fazer o quê? Porque, vamos pensar, carro. O carro até pode ser utilizado para a galera que faz, sei lá, transporte. Setor de serviço como todo, logística, tanto de seres humanos quanto de mercadorias. Sabe? Se o cara compra para trabalho, massa, você realmente está dando dinheiro que no fim da linha vai trazer dinamismo para a economia. Ok. Mas se você abre linha de crédito, por exemplo, para compra de ferramenta, as chances desse dinheiro ser mal aplicado e não aumentar a produtividade são muito menores. Porque carro tu não sabe se o cara tá comprando pra ter um caminhão, pra fazer Uber, ou vai ser um cara de moto pra fazer, sei lá, como é um de moto, como é o nome? iFood. Tu não sabe o que vai fazer. Ele tá comprando só o carro, o cara quer trocar de carro. Um juro mais baratinho, o governo tá até perdendo, vai saber, juro subsidiado. Agora, quando você tá novo, eu vou dar uma linha de crédito pra todo mundo que quiser adquirir ferramentas elétricas. A bateria, furadeira, lixadeira, tudo, sabe? E você consegue entender, pô, imagina um pedreiro que tenha todas as ferramentas dele elétrica, bateria, que ele não precisa pegar uma, vai, conecta a tomada, bota a extensão, vai, volta, imagina uma obra, todos os pedreiros, cada um com jogo de tudo, cada um tem tudo. Não precisa pedir pro coleguinha. Imagine também na oficina mecânica, onde cada mecânico tem tudo. Aumenta ou não aumenta a produtividade? O cara vai ou não vai conseguir consertar mais carros no mesmo dia? Vai ou não vai aumentar a produção, o faturamento no final do dia? Quanto mais faturamento, mais imposto vai pagar, mais o Estado vai receber. Aumenta a arrecadação no final do dia. Então é isso. Existem dívidas e dívidas. O tripé macroeconômico não serve de porcaria nenhuma só para travar o Brasil e servir de alicerce para o arcabouço fiscal do Lula. Atingir o primário está maravilhoso. E esse tipo de discussão nunca aparece na imprensa. São mais de 40 anos que estamos travados, sem ir para frente nem para trás. A economia em frangalhos, sabe? As pessoas não percebem uma melhora econômica. Pelo contrário, ano após ano, o brasileiro se sente cada vez mais pobre. E não aparece ninguém com a mínima solução para resolver e para discutir isso de forma séria. Por isso que eu falei, esse editorial do Estadão, se você lê com atenção e usa para debate, tem muita coisa que você pode tirar do debate público, sabe? De aprendizado. Aí, continuando. Segunda pedalada do. Dá para chamar de pedalada, né? Não vai dar processo. O segundo truque, pronto, palavra melhor. O segundo truque é o uso de fundos públicos para financiar programas de incentivo. Esses recursos que saíram do orçamento no passado poderiam ser usados para abater a dívida, diz Mendes. E, obviamente, estes gastos não afetam as métricas do arcabouço. Um exemplo escandaloso foi a transferência do dinheiro público esquecido pelos correntistas diretamente para o Fundo de Garantia de Operações, o FGO, usado para turbinar o desenrola. Esses recursos deveriam passar pelo Tesouro para daí serem encaminhados ao FGO. Mas isso, ou seja, passar pelo Tesouro, afetaria o resultado primário, o que impactaria as medidas do arcabouço fiscal, nem pensar. Então tem que ter uma manobra, um truque. Por fim, o terceiro truque é abrir crédito extraordinário, caixa que fica de fora do arcabouço. As subvenções aos combustíveis, segundo o economista, provavelmente seguirão esse caminho. Tudo isso parece um déjà vu das pedaladas fiscais do trevoso governo de Dilma Rousseff. Estamos diante dos mesmos truques para gastar mais, sem nenhuma transparência. Não se discute a conveniência destes gastos. Todos parecem bastante justificados quando analisados um a um, ainda que possa questionar a incrível coincidência de todos estarem sendo feitos justamente ano eleitoral. O problema está em escamotear esses gastos da sociedade, fazendo parecer que o arcabouço fiscal continua em pé e saudável. Esses truques servem apenas para cumprir formalmente as regras fiscais, mas não são suficientes para fazer o dinheiro aparecer do nada.
Bom, o julgamento de Bolsonaro, para mim, também

foi um truque. Só pra formalmente parecer que ele foi julgado. Mas pra mim aquilo é uma perseguição. Nisso até o fim tinha que ser anulado. Não tem validade nenhuma. É assim como eu acho que metade do Brasil concorda comigo. Hoje, sem espaço de manobra, com orçamento tomado por decisões populistas do passado e do presente, o governo Lula lança a mão dos mesmos expedientes do governo Dilma. O final dessa história já conhecemos. Mas Lula poderá dizer, lembrando Coécia, que quebrou o Brasil, mas reelegeu-se. Aqui um dos exemplos, né? O povão pode não estar entendendo nada, mas a turma do dinheiro já está cobrando seu preço. Do jeitinho que eles sabem. O mercado eleva a projeção da Selic e vê inflação de 5,11% em 2026, mostra Fox. É para isso que serve o boletim Fox. O Banco Central escolhe agente de mercado a dedo. Vão fazer as suas previsões e vão gerar notícia para a imprensa. E vão publicar os montes, moldar a opinião pública e fazer aquela pressão que, se tomar uma decisão contrária, a decisão não será técnica. Tem que acabar também com o boletim Fox. Tem que acabar. Quem quiser, olha só, não é censurar. Não é censurar. O boletim Fox, ele é composto de 100 entidades, grupos e pessoas. E acaba o boletim Fox, mas não é proibido dar opinião. Só que na hora que quiser dar opinião, você dá e coloca o seu CPF, o seu CNPJ. Então, ao invés de ser mercado eleva a projeção da Selic, você coloca assim, ó, BTG eleva. Porque a gente sabe quem que tá falando o quê. Itaú eleva. Genial Investimentos eleva. Bota o nome. Se esconder atrás do boletim Fox é feio. Bota o nome. Bota o nome. Eu, fulano de tal, dia tal, fiz aqui a minha projeção. Bote lá. E aí cada grupo vai ter um histórico. E aí você vai poder até acompanhar e ver, olha, vai levar a sério essa tudo. E hoje em dia, ainda mais com inteligência artificial, pergunta lá, ChatGPT, com base nas últimas 10 projeções do Dedé. Devo acreditar nele ou ele está tentando direcionar o humor dos setores econômicos para quem sabe aí, né? Influenciar nas políticas monetárias do Banco Central. É fácil. Tem que acabar com o boletim Fox. Quem quiser dar opinião, dê em seu nome ou seu CNPJ. Aí falando do Lula também, que já tem uns truques na questão do arcabouço fiscal. Ainda na questão econômica, a gente comentou nos últimos dias sobre o sigilo. Para você ter acesso aí no processo de aprovação das bets. Quem que apareceu para cobrar o CGU? Eloísa Helena. Eloísa Helena faltou naquela hora que a esquerda não briga em público. E briga no privado. E por isso que a esquerda só vence. Deputada cobra explicações da Fazenda da CGU por sigilo em documentos de bets. Eloísa Helena quer saber o fundamento jurídico utilizado para a restrição de acesso. Ela solicitou que a CGU, órgão responsável pelo monitoramento da transparência no governo federal, adote as providências cabíveis caso sejam identificadas irregularidades ou interpretação incompatível com o regime jurídico do acesso à informação. Aí o Haddad ontem veio falar que não foi o Lula que liberou as bets, foi o Temer. Bolsonaro teve 4 anos para fazer alguma coisa e não fez nada. Não comprou imposto, nem proibiu. São crianças, idosos, beneficiários do Bolsa Família jogarem. Nós regulamentamos. É, tá bom. Nós regulamentamos. Aí a Tsuki fala assim, ô Haddad, vem cá. Se é culpa de Bolsonaro, por que impôs sigilo de até 100 anos em processos de liberação de bets? Se é culpa de Bolsonaro, cara. Pra quem vai blindar o Jair? E aí o Rafael Globos coloca a notícia, né? Lei das bets é sancionada pelo presidente Lula. O atual cenário. Destruição econômica. Onde o pobre cada vez está mais pobre. E o pouco dinheiro que tem, aposta na bet, às vezes se endivida. Tem nome e sobrenome. Começa com Luiz, termina com Silva. No meio do caminho tem o Inácio e um Lula. Ontem o Poder Data divulgou alguns números em relação a algumas coisas, uma delas foi corrupção. Eu fico de cara como tem 21% de petistas que acham que a corrupção diminuiu com Lula. Mas se você olha ali, ficou igual e aumentou, né? São 75% dos brasileiros que dizem que a corrupção aumentou, ficou igual, desde que o Lula voltou. Deve ser só mais uma coincidência, né?
é o PT. Entre quem diz saber do caso Master? Quem sabe? 48% culpa o governo Lula. 32% culpa o governo Bolsonaro. A maior parte é petista, né? Óbvio que culpa o Bolsonaro. Então você olha ali, gente, como é a situação. É, 54% dos brasileiros apenas estão por dentro do caso do Master. 54%. E dos 54%, ainda tem 20% e não sabe. Isso porque eles, ó, 54% dizem que sabem do escândalo do Master. Aí a turma que sabe ia perguntar, tá, mas quem é o culpado então? Não sei. Tu não falou que tu sabia, rapaz? É até um paradoxo, é uma contradição, né? Pra você ver o nível do povo brasileiro ao responder questionamentos. É duro, velho. É duro. É duro. Por isso que tem que realmente pegar e fazer, botar assim umas campanhas de marca. Falar, rapaz, eu vou dar... Vai ter picanha, cerveja, vai ter óculos da Oakley, bermuda ciclone, sabe? Sandália Havana de graça. Começar a prometer... Porque o povo acredita em qualquer coisa, nunca vi. O povo brasileiro às vezes decepciona, viu? Mas vamos lá. Ontem saiu mais uma notícia, vai falar de segurança pública, a gente começou a falar da agenda do Flávio ontem, mostrando a falta de empenho do Lula na questão da segurança. O governo corta a verba e exército suspende ação na fronteira contra crime. O contingenciamento para o orçamento da defesa foi de 4,3 bilhões. E aí? Como é que resolve isso aí? É esse o governo? Esse é o governo que não quer que mexam com os nossos bandidos. O governo falou muito sobre soberania nas últimas semanas. Agora corta 4,3 bilhões da defesa e uma operação de fronteira contra o crime é suspensa. Cada um define prioridades à sua maneira. Deixa eu só ver um negócio aqui. Peraí. Quando eu tava passando no Twitter, aí a Pamela botou nos comentários uma postagem que ela fez em 29 de maio. Mais uma postagem pra gente incluir. No mês de junho agora vai acabar tendo um capítulo lá no Atlas, né? Só fala dos dossiês históricos e das posições dos atuais aliados do Lula em relação ao PCC. Essa aqui é mais uma notícia maravilhosa. Sem avisar o governo federal, ou seja, o Lula, na época era o Lula, José Serra, pediu ajuda aos Estados Unidos na área da segurança. Aí a Pamela colocou em aspas um dos parágrafos da Isto É, mas ela começa falando assim, ó. Em 2011, o WikiLeaks divulgava um vazamento de que José Serra chegou a pedir ajuda na área de segurança pública aos Estados Unidos, às escondidas do governo federal, que era o Lula, para combater criminalidade de São Paulo entre os anos de 2007 e 2008, ou seja, durante o segundo mandato de Lula. Aspas. Aqui é o parágrafo da Isto É, na época. Vazamento do site WikiLeaks na semana passada. José Serra, no início do seu mandato como governador de São Paulo, tentou obter a colaboração da área de segurança e inteligência dos Estados Unidos sem informar o governo federal. Os apelos de Serra foram feitos ao então embaixador Clifford Sobel entre janeiro de 2007 e fevereiro de 2008. E o motivo? Serra queria apoio tecnológico, treinamento de forças de segurança e especialização técnica para combater a facção criminosa PCC. A mesma coisa que a direita está tentando fazer, né? Mas não só contra o PCC, também contra o Comando Vermelho. Aí Flávio falou ontem para um evento. Em evento com empresárias, Flávio Bolsonaro diz que Lula parece chefe do PCC. O que você acha dessa manchete? Meio boa, né? Achei boazinha. Pré-candidato faz comparação ao comentário americano e classificar facção criminosa como grupo que toca o terror. Flávio, olha o subtítulo, prometeu adiar em pelo menos um ano a vigência da reforma tributária prevista para valer em 2027. Eu acho que temos aqui uma manchete, um subtítulo favoráveis ao Flávio. Afirmando esta segunda que Lula parece o chefe do PCC diante da postura contrária à decisão do governo americano, que vocês já sabem qual é. A classificação é a maior oportunidade que nós temos de acabar com esse poder paralelo, que é o que eles são. Então não tem que ter tolerância, tem que ter unidade da nossa parte.
Aí você olha para o presidente do Brasil, ele pensa o contrário. Parece que ele é o chefe do PCC. Muitas pessoas começam a pensar isso, disse o Flávio. As declarações ocorreram durante o almoço do pré-candidato à presidência com o Grupo Voto, organização que reúne mulheres empresárias no hotel Palácio Tangará, na Zona Sul de São Paulo. Flávio deu maior ênfase, durante o discurso, à segurança pública e economia. Atribuiu a situação de segurança nas cidades à administração petista e defendeu mudanças no regime de cumprimento de sentenças para manter por mais tempo preso quem comete crime violento. Aspas para Flávio. Os governos do PT vieram numa linha de desencarceramento. A gente precisa de uma linha que combata a impunidade, porque foi essa a consequência dos governos do PT. Todos nós estamos aqui sofrendo com a violência nas ruas, todo mundo anda com medo, anda preocupado. Imagina quem não tem condição de ter um carro blindado, de ter um segurança, ou de morar num condomínio, que é a grande maioria do povo brasileiro. Obrigado aí, Flávio, por lembrar do povão. Flávio criticou o controle territorial imposto por facções criminosas no país, citando as duas organizações, mas sem fazer referência a milícias que também dominam regiões periféricas de centros urbanos, especialmente do Rio de Janeiro, estado do senador. Diante do público de empresárias, Flávio prometeu adiar em pelo menos um ano a vigência da reforma tributária, prevista para valer em 2027. Falou, cara, aguenta aí, pelo menos um ano. E afirmou que vai priorizar os Correios em todas as promessas, mas se esquivou de indicar cotados para assumir o Ministério da Fazenda. Sobre a reforma tributária, só uma notícia que saiu anteontem. Reforma tributária pode aumentar a passagem de avião em 23%. Eu tô falando, pera aí, velho. Vamos aguentar mais um aninho aí, no mínimo. O pobre tem que poder andar de avião, né? Porque tá difícil. Se não aumentar em 23%, pera aí, né, velho? Pera aí. Não é só isso. Tem diversos outros impactos. Tem o imposto do pecado. Vai incendiar tudo, né? Outra manchete. Flávio Bolsonaro critica canetadas do Supremo e sugere ligações de Dini Lula com crime organizado. Pré-candidato à presidência afirmou que o governo deveria agradecer pela decisão dos Estados Unidos de classificar facções como organizações de toque terror. Achei uma manchete bem positiva também, né? Em debate promovido pelo grupo Voto São Paulo, nesta segunda, Flávio defendeu a redução da maioridade penal, uma das medidas que adotaria para melhorar a segurança pública, mas disse que, para isso, seria necessário apoio do Congresso Nacional e de segurança jurídica, algo que o Supremo estaria impedindo, segundo ele. Precisamos, você vê, olha o discurso que o Flávio faz lá, assina embaixo. Precisamos de deputados e senadores que sejam favoráveis a essas pautas. Precisamos de senadores que possam voltar a dar segurança jurídica nesse país. Sabe o que é segurança jurídica, né? Porque não pode mais um ministro do Supremo dar uma canetada e impedir uma ferrovia de ser construída. Eita, ainda já falou de infraestrutura. Isso aqui, eu por óbvio, estou falando da questão de meio ambiente. Dá um enquadro nas ONGs, esse meu presidente. O Congresso revoga o IOF e numa canetada, o ministro do Supremo vai lá e diz que o IOF tem que ser cobrado. E quem fez foi Dom Pedro III. Quer dizer, como é que você consegue fazer mudanças importantes estruturais no país com esse tipo de insegurança jurídica? Para Flávio, é preciso ter um grande pacto com o sistema comercial e os órgãos públicos para verificar quais são as empresas que lavam dinheiro para as facções que tocam terror. E essa é a maior oportunidade que temos de acabar com esse poder paralelo. Flávio então sugeriu que Lula e Flávio Dino, sabe quem é Flávio Dino, né? Ex-ministro da Justiça de Lula, atual Supremo, tenham ligações com a turma do mal.

né? Ex-ministro da Chile, Lula, atual Supremo, tendo ligações com a turma do mal. Aí você olha para o presidente do Brasil e ele pensa o contrário. Parece que ele é o chefe do PCC. O Ministério da Justiça do Lula, chamado Flávio Dino, atualmente do Supremo, entra numa favela no Rio chamada Complexo da Maré, violentíssima, berço do Comando Vermelho. Ele entra sem policial, sem escolta. E ali, você entra debaixo de muito tiro, dentro de um carro blindado, que é como a polícia faz. Ou você tem autorização do tráfico para entrar. O que é que vocês acham que aconteceu ali? Quando o próprio Lula vai fazer campanha dentro de outra favela no Rio, chamado Complexo do Alemão, outra área dominada pelo Comando Vermelho, ele está ali também, dispensou os policiais. Por que as cadeias ficaram em festa em 2022, quando o Lula foi declarado presidente da República? Eu acho que a Globo deu destaque para boas falas do Flávio, né? Aí, também essa notícia no Estadão, né? Essa notícia também na CNN, essa notícia em todos os portais. E todas as manchetes dando destaque, porque o Flávio falou do PCC, do Lula. Flávio volta a defender a ação dos Estados Unidos sobre PCC, evita desgaste com PIX e acena eleitorado feminino. Ok, também a manchete. Andou buscou se desvincular de possível tarifaço e de polêmica com PIX, chamou facções narcoterroristas e disse que sua vice será preferencialmente a mulher. Aí tá ali, né? No mesmo evento, ao falar ao público majoritariamente feminino, Flávio disse que pretende escolher uma mulher como vice e buscou rebater críticas ao pai. Falam que meu pai não gostava de mulher, essa narrativa, enfim, vocês sabem melhor do que ninguém. O movimento faz parte de uma estratégia mais ampla da pré-campanha, vírgula, e busca ampliar sua presença junto ao eleitorado feminino, considerado um dos principais pontos de fragilidade do senador nas pesquisas do clã Bolsonaro. Vírgula, vírgula, vírgula, vírgula. Peraí. Agora a gente traz alguns bastidores. Eu acho que, inclusive, os duguinistas podem aí pegar o telefone, fala com a Andrea Sadi. Ela deve ter o contato de alguém no Fantástico para pedir música, né? Essa agenda aqui, ela começou a ser construída na última agenda lá dos Estados Unidos, que ocorreu na casa do Caiate, né? A pré-campanha segue em berço esplêndido, que são os duguinistas. Mesmo duguinistas que arrumaram aquela agenda só com notícias positivas na França. Nos Estados Unidos também, várias notícias positivas, né? Com a parte do PIB. Aqui começou a ser construído lá. Aí agora, né, também saiu mais uma agenda. Enquanto isso, até uma senhora, como colocar em palavras, né? Extremamente querida pelo André Esteves, que quer, inclusive, já emplacar até para vice-presidente agora, se não ministra da Fazenda. Ela tava aí com sua agenda. Não, que agora no mês de junho faremos eventos na Fazenda Boa Vista. Aí no meio do caminho, não, olha, Flávio, a gente vai ter que remarcar, porque o pessoal não tá querendo se encontrar com você, né? Pelas questões aí do áudio com o Paquito, a gente, quem sabe, deixa um pouquinho mais pra frente, né? Mas os duguinistas foram lá, né? Rapaz, esses duguinistas são uma coisa, viu? Salve por duguinistas. 3-0. Já pode pedir música no Fantástico. E a pré-campanha, né? Os profissionais. Que os profissionais se inspirem nos duguinistas. Parabéns aos envolvidos. O saldo dos fatores Paquito e Trump na relação Centrão Flávio. Aqui é só uma atualização da turma do Guilherme Amado, dizendo que esses últimos episódios geraram um distanciamento de Flávio com a turma do Centrão. E aí dizem que lideranças do grupo, de partidos que incluem o PP, União Brasil e Republicanos, avaliou que a aproximação vista até a explosão do carro da Queiroz estancou. A preço de hoje, sobretudo após os petardos de Trump contra o Brasil, o flerte de outrora dificilmente vai evoluir para uma aliança nacional com o Flávio. O Caio Junqueira vem mais ou menos na mesma linha, dizendo que sob os efeitos Vorcaro, né? Sendo que o impacto dos vazamentos, fez a campanha de ar, a definição de vice para julho, eu não acho que tem que ter pressa. Por mim, deixa para o último minuto. Quanto mais forte Flávio Bolsonaro estiver, menos ele vai precisar se preocupar com vice. Menos. Se ele já tiver nas pesquisas com 60% das intenções de voto, ele não precisa nem ter vice. Coloca um vice lá que realmente vai ajudar a governar. Não precisa pensar em nenhum vice que vai... esse vice não é tão bom para governar, mas vai me ajudar na campanha. Quanto mais forte Flávio estiver, melhor.
avaliação que o senador ainda sofre os efeitos negativos do vazamento e há receio por parte

0: parte de partidos aliados, especialmente do Centrão, de formalizar agora uma aliança e se tornar alvo das investigações conduzidas pela Polícia Federal. Por esse motivo, o prazo hoje considerado para a definição do nome que acompanhará Flávio foi adiado para meados de julho. O nome preferido é da Tereza Cristina. Não sei se é não, viu? Não sei, mas vamos ver. Eu torço que não seja. A Bela Megalho publica uma matéria que... eu acho que ela é boa até para entender algumas decisões ao redor do Brasil, como, por exemplo, a própria decisão do Eduardo. Além de pesquisa, Flávio Bolsonaro estabelece fator decisivo para substituto de Castro. Então, assim, cara, Flávio Castro vai disputar. Estamos testando alguns nomes. Paulo Jordi, Curtinho, Sóstenes. Hoje, pelas pesquisas, quem estaria melhor posicionado é o Jordi, depois o Portinho, por último o Sóstenes. E mostra que a Benedita da Silva, petista, está liderando com folga. Rio de Janeiro, né? Está perto da Bahia. Aí fala que nos bastidores, o Flávio tem sido enfático. As pesquisas são importantes, mas não são o único critério. Para Flávio, o escolhido será aquele que despertar maior engajamento no eleitorado fluminense e que agregar mais a campanha presidencial e a do governador do Rio. Tem que pensar em termos de grupo também. Cara, o que hoje fortalece mais? A principal batalha é Lula versus Flávio. Então as decisões passam sempre pensando nisso daí. Eduardo falou sobre isso lá atrás. E você vê que o Flávio também está reforçando isso na questão do Rio de Janeiro. Aí vamos lá, né? Vamos sobre decisões. Parceria, né? Caro Marco Feliciano, quando você vira instrumento do meu querido chifrudo de estimação Constantino, você deveria se questionar o que você anda falando. O Atom do Beto até diz, né? A impressão minha, o Feliciano tá de rímel. O Constantino já tá roendo a corda novamente. Alguém me explica que direito o Felício, né, tem a vaga do Senado. Ele diz que, ah, porque lá atrás foi importante para eleger Eduardo Bolsonaro.
1: Eu tive 400 mil votos, o Eduardo teve pouco mais de 70, se não me falha a memória. Ele não seria eleito, mas a sobra dos meus votos no mesmo partido, o Eduardo se tornou deputado. Então, a família tem um histórico comigo e eu pensei que, de fato, nesse momento, eu seria lembrado, né, porque gratidão... é a... como é que se diz? Gratidão.
2: A memória do coração.
1: É a memória do coração, né? Mas eu sou leal, né? Lealdade às vezes implica nisso, você ficar quieto para evitar um problema maior. Eu tinha a promessa do Bolsonaro em 2022 e perdi para o Marcos Pontes, por isso tem esse vídeo dele falando, podia até colocar aqui pro pessoal ver depois, dizendo, poxa, eu deixei de lado, com dor no coração, ou seja, ele sentiu que ele me devia aquilo naquele momento e indicou outra pessoa que acabou traindo ele no início do mandato, né? E aí eu tinha a palavra que dessa vez seria eu. Só que aí mudou tudo e foi o Eduardo. Como é o Eduardo, eu fiquei quieto, é o filho, né? De família não se mexe. Mas o Eduardo ficou impossibilitado de vir. Então eu perguntei, e agora? Eu falei, vamos bater pesquisa, né? O Bolsonaro falou pra mim, vamos fazer pesquisa, o que tiver melhor vai. E eu pedi para colocar o meu nome na pesquisa. A única vez que o partido colocou meu nome na pesquisa, porque eu entrei em duas. Numa, alguém citou meu nome de maneira avulsa, eu pontuei com 9 pontos. E na outra, o partido colocou meu nome. Foi uma só. Nessa, eu pontuei com quase 14 pontos. Para depois, nas outras, não me colocarem mais.
2: Não colocaram?
0: Eu até entendo, véi, a tristeza e a frustração de alguns. Mas... é sério mesmo, Feliciano? Vai ficar remoendo isso, bicho, agora? Tu acha mesmo que a decisão, Feliciano, foi tomada por puro egoísmo? Tu acha que Eduardo Bolsonaro tava muito por egoísmo? Não, vou botar aqui alguém que vai me favorecer, isso e aquilo outro. Tu acha, Feliciano? E é verdade, mano. Tu até fala, não, foi Eduardo, não vou reclamar nem nada. Mas Eduardo, inclusive, tá como suplente, né? E por óbvio, eu acho que você compreende e tenho certeza que você vai apoiar isso, Feliciano, que é uma agenda para libertar as pessoas e acabar com essa tirania do judiciário. Uma vez que isso aconteça, Eduardo, com certeza vai voltar pro Brasil. E é a coisa mais simples do mundo, é o próprio Flávio falar, ô André do Prado, assume uma pasta ali, irmão, dá espaço aí no Senado, que tem o teu suplente para virar senador. Não, bicho, é chato, sabe? Esse